O jazzman que você confere a seguir veio de uma família bem musical. A mãe foi organista de igreja. Ainda criança, ele começou a tocar num tradicional órgão de tubos e, após estudar formalmente, passou da música religiosa à profana, tocando jazz profissionalmente. Você está ouvindo o órgão de Fred Roach. Fred Roach nasceu em Nova York em 1931. Foi sideman de Wyke Quebec, Lou Donaldson e Curry Williams. Em clubes da noite, dividia o palco com Jack McLean e Kenny Dorham, tocando em seu Hammond B3. Em carreira solo, na década de 1960, lançou 8 discos. Nas duas décadas seguintes, manteve uma carreira discreta, tornando-se um jazzman cult, seguido por um público admirador do soul jazz, e posteriormente foi descoberto por adeptos do estilo acid jazz. O organista e compositor Fred Roach morreu em 1980, aos 49 anos de idade. Segundo a crítica, era um músico que tinha um bom groove, mas o seu segredo era executar um som com cores tonais e harmônico. Confira órgão, guitarra e bateria. Fique com Fred Roach, órgão, Ed Wright, guitarra e Clarence Johnston, bateria. Do disco Good Move, de 1963, aprecie a composição IQ Blues.

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1: Estamos esperando a sua sugestão musical. Fique agora com o sax altista Lou Donaldson. O quinteto de Donaldson é formado por Herman Foster, piano, Ben Tucker, baixo, David Bailey, bateria e Alec Dorsey, congas. Do disco Gravy Train, de 1961, fique com a faixa Twist Time.

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1: A partir da década de 1940, a revista Metronome foi a mais importante publicação especializada em jazz nos Estados Unidos. Reuniu os melhores críticos musicais da época. O magazine ficou popular por organizar um concurso que elegia os melhores músicos do ano a partir de uma escolha de seus leitores. Este concurso se chamava Metronome All Stars e aconteceu de 1939 a 1961. A Metronome costumava gravar as apresentações dos seus All Stars vencedores e assim foram deixados registros históricos. As gravações das memoráveis sessões dos anos 1939, 42, 45, 50, 53 e 1956. A cada eleição se formava uma nova banda que participava de disputadas jam sessions. Este texto foi baseado no livro Glossário do Jazz de Mário Jorge Jacques e na contracapa do disco The Bebop Era da Columbia Discos. Fique com uma gravação original dos vencedores de 1950. Dizzy Gillespie, trompete, Kay Weeding, trombone, Bud DeFranco, clarineta, Lee Konitz, sax alto, Stan Getz, sax tenor, Serge Chaloff, sax barítono, Lenny Tristano, piano, Billy Bauer, guitarra elétrica, Ed Sanfranski, baixo e Max Roach, bateria. Gravação de 10 de janeiro de 1950 em Nova York. Ouça as faixas Double Fate e No Figs.

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1: Tempo para ouvir o grupo Out of the Blue. O grupo OTB, como também é conhecido, foi formado por Kenny Garrett, sax alto, Michael Philip Mosman, trompete, Ralph Bowen, sax tenor, Harry Pickens, piano, Robert Hurst, baixo e Ralph Peterson na bateria. O grupo nasceu em 1984 e foi concebido para apresentar os jovens talentos do cast do selo Blue Note. Ouça o grupo Out of the Blue interpretando a composição OTB.

O Jazz in Concert conta agora uma passagem histórica envolvendo os músicos Miles Davis e Thelonious Monk. Na edição do Festival de Newport de 1955, o grupo liderado por Davis e Monk interpretou a composição Round Midnight, de autoria de Monk. Neste dia, Miles Davis deu um toque especial na composição de Monk, principalmente na abertura, que agradou muito a plateia. Porém, o sucesso da interpretação de Miles causou um entrevero entre os músicos. Ao retornar do festival a caminho de Nova York, o pianista, que estava no mesmo carro que Davis, disse ao trompetista que ele não havia tocado bem a sua música. As duas estrelas do jazz entraram em uma discussão tão acalorada que Monk ordenou que o motorista parasse e saiu do veículo. Segundo Miles Davis, o público pensou de maneira diferente. Todo mundo ficou louco, vangloriou-se. Foi algo único. A plateia me aplaudiu em pé. Para a crítica musical, o trompetista teve um desempenho insuperável, com um punhado de alterações e floreios altamente qualificados. Assim, após 10 anos de quase anonimato, a composição de Thelonious Monk, Round Midnight, tornou-se um clássico do gênero e uma das músicas mais regravadas do repertório do jazz. Este texto foi baseado no livro The Jazz Standards, A Guide to the Repertoire, de Ted Gioia. Confira a gravação original. Miles Davis trompete, Percy Heath baixo, Connie Kay bateria e Thelonious Monk piano. Registro ao vivo de 17 de julho de 1955, do Festival de Newport, Round Midnight.

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1: Tempo para relembrar a orquestra de Jim Krupa, gravação de 1940 em Nova York. Ouça o líder e baterista Jim Krupa, acompanhado por Roy Eldridge, trompete, Frank Rossolino, trombone, Bob Wise, saxofone, Joseph Cohen, piano, Ramon Rivera, bongô e mais 14 músicos. Fique com a faixa Lemon Drop. O scat vocal é do trombonista Frank Rossolino.

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1: Seguindo com Ben Webster, sax tenor, Oscar Peterson, piano, Rain Brown, baixo e Ed Figen, bateria. Do disco Ben Webster Meets Oscar Peterson, ouça a composição The Touch of Your Lips, gravação de 1959.

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1: Peace, yo, and welcome to Jazzmatazz, an experimental fusion of hip-hop and live jazz.
2: O Jazzístico apresenta agora uma música do primeiro álbum solo de estúdio do artista norte-americano de hip-hop, Guru. O projeto Jazzmatazz foi lançado em 18 de maio de 1993. O álbum combinou o som de uma banda de jazz ao vivo com hip-hop e rap na voz de Guru. Vários músicos de jazz participaram do projeto, como Lonnie Liston Smith, Branford Marsalis, Donald Byrd e Roy Ayers. O rapper Guru diz ter uma afinidade natural pelo jazz. Ele diz: as faixas suaves do jazz, junto com o ritmo do rap, andam de mãos dadas com a minha voz. Confira então do disco Guru's Jazzmatazz, Volume 1, fique com a faixa Loading, com participação especial do trompetista Donald Byrd, jazz e hip hop no Jazz in Concert.
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10: 21:59.
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14: Obrigado pela companhia. A segunda parte do programa começa com Art Break and the Jazz Messengers. Em 1980, o mestre baterista Art Break, aos 61 anos de idade, estava liderando uma banda formada por músicos em ascensão na cena do jazz. O trompetista Wynton Marsalis, 19 anos, o sax altista Bob Watson, 27, o pianista James William, 29, o baixista Charles Van Brugh, 30, e o sax tenorista Bill Pierce, 32 anos. Fique com uma gravação ao vivo. A banda de Break faz uma releitura para o clássico My Funny Valentine.

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1: O contrabaixista Charles Mingus, em 1952, aos 30 anos de idade, ganhou visibilidade ao integrar o quinteto de Charlie Parker. E foi neste grupo que Mingus se aproximou do baterista Max Roach. A amizade entre os dois virou um empreendimento fonográfico. Os dois acabaram fundando uma gravadora independente, batizada de Debut Records. A Debut Records nasceu com a proposta de fugir das amarras das grandes gravadoras. A aventura de Mingus e Roach durou apenas 5 anos, com uma produção de 2 dúzias de álbuns. A Debut Records gravou discos de Ted Jones, Paul Bry, Thelma Cero, John LaPorta, Kenny Dorham, entre outros. O disco de estreia do trompetista Kenny Dorham foi lançado pela Debut em 1953. Deste disco, fique com a faixa As Muses. Kenny Dorham, trompete, Jimmy Heath, sax tenor, Walter Bishop Jr., piano, Percy Heath, baixo e Kenny Clarke, bateria. As Muses.

0: Você ouviu o quinteto de Kenny Dorham com a faixa Osmosis, lançamento da gravadora Debut Records, de propriedade de Charles Mingus e Max Roach. A Debut Records teve uma passagem interessante em sua curta trajetória. Em maio de 1953, os músicos Dizzy Gillespie, Charlie Parker, Bud Powell, Charles Mingus e Max Roach foram a Toronto, no Canadá, realizar um show. Porém, o show que reuniu os grandes beboppers da época não rendeu financeiramente o esperado pelos promotores, que venderam menos ingressos que o planejado. Sem dinheiro suficiente para cumprir os cachês, os contratantes fizeram uma proposta. Ofereceram as fitas de gravação do evento como pagamento. A proposta foi aceita e as fitas com o show foram lançadas pela gravadora Debut Records. O disco foi lançado com o nome The Quintet Jazz at Massey Hall e foi um sucesso. Ganhou a fama de ter sido o maior concerto de jazz de todos os tempos. Confira este encontro histórico: Dizzy Gillespie, trompete; Charlie Parker, sax alto; Buddy Powell, piano; Charles Mingus, baixo; e Max Roach, bateria. Do CD The Quintet, ouça a composição Salt Peanuts, composição de Dizzy Gillespie. Gravação de 15 de maio de 1953.
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1: O Jazz in Concert segue agora com Terence Blanchard, trompete, Bruce Barth, piano, Sam Newsom, sax tenor, Rodney Whittaker, baixo e Troy Davis, bateria. Do CD Simply Stated de 1992, ouça a faixa Dear Old Stockholm.

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1: Seguindo nas ondas do jazz, agora com um músico brasileiro que teve uma consagrada carreira internacional nos anos 1970 nos Estados Unidos e depois na Europa. E há um tempo está de volta ao Brasil. Relembre um grande sucesso do trombonista Raul de Souza. Ouça trombone e percussão Raul de Souza, da Willy Conga, teclados, que na verdade é George Duke, Byron Miller, baixo, e Al McKay, guitarra. Do disco Sweet Lucy, de 1977, ouça a faixa título Sweet Lucy, de autoria de George Duke.

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1: As vozes do jazz aqui no Jazz in Concert. Tempo para relembrar Bad Gardner, vocal, Curtis Land, baixo, Gregory Hutchinson, bateria, Javier Davis, piano, Mark Sheen, sax tenor, André Hayward, trombone e Matt Hughes, no baixo. Do CD I Am Yours, You Are Mine, de 1996, ouça a voz de Bad Gardner na faixa This Time.

0: O Jazz in Concert chega ao seu final. Agradeço a sua audiência. Semana que vem, estamos de volta. O programa teve a locução de Silene Barros e pesquisa, seleção musical e apresentação de Fábio Flori.
1: Eu e a Silene Barros agradecemos a sua atenção. E o programa de hoje encerra com o quinteto do pianista Red Garland. Em 1957, para a gravação do disco Soul Junction, Garland reuniu John Coltrane, sax tenor, Donald Byrd, trompete, Arthur Taylor, baixo e George Joyner na bateria. A despedida vem com a composição Burke's Works. Tenha uma boa semana e até o próximo encontro.

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4: 22:59.
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Nesta uma hora, você vai encontrar músicas que acalmam, tranquilizam e relaxam suas tensões. Começamos com Torquato Mariano e a composição Last Look.

Torquato Mariano, Last Look. Paz e saúde para você que acompanha música interior.

Seja leve, suave, relaxe. Deixe o peso da vida ao longo do caminho para seguir com alegria, paz e luz na trilha do encantamento. Neste bloco Cortioli, do CD Música Anti-Estresse, vamos ouvir O Último Dia de Cada Ano. E Alpha Phoenix, do CD Aquilon, destacamos The Gold of Last Alchemy.

Ouvimos Alpha Phoenix, The Goat of Last Alchemy, abrindo o bloco Cortioli, o último dia de cada ano. 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

Não há paz sem amor, nem amor sem verdade. Por isso, ame com o coração para construir um futuro em harmonia. Seguimos com David Arkenstone com The Long Away Home e Deuter e a composição White Bird, Blue Sky.

Deuter, White Bird, Blue Sky. Abrindo o bloco, David Arkenstone, The Long Way Home. Paz e harmonia para você que sintoniza música interior. A vida não é um mar de rosas, mas se estiver com um olhar atento, vai conseguir enxergar uma florzinha todo dia. Neste bloco tem George Winston e a composição Song. E na sequência, Andrei Setieleiro com Flor do Ar.

Andrei Cecelero, Flor do Ar, abrindo o bloco George Winston com Song. 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Que a vida nos aproxime de pessoas raras, raras pela luz no olhar, pela calma no falar, pelo abraço que acolhe. Neste bloco tem Áureo Corrá, do álbum Good and Light, destacamos a composição Cheiro de Chuva.

Áureo Corrá, Cheiro de Chuva. Vamos ficando por aqui. Fontes pesquisadas no Instagram Despertar Divino, coisa boa para ler e de alma para alma. Estúdio de gravação Silvestre Oliveira. Produção Silene Barros.

Apresentação Marina Fontanelli. Uma boa noite e um bom descanso.

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5: 23h59.
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2: 0:59.
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4: 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Alguns aspectos ali retratados trazem à tona debates em função de pautas identitárias que surgiram nos últimos anos.
5: Olá, está começando o Canta Brasil. Hoje vamos destacar aspectos das tradicionais festas juninas, que marcam o mês de junho, especialmente os dias 13, 24 e 29, dedicados a Santo Antônio, São João e São Pedro. O mês de junho é a época das chamadas festas juninas ou joaninas, segundo alguns estudiosos, em referência a São João, o santo mais celebrado desse período. Fogueiras, balões, bandeirinhas, fogos de artifício, comidas típicas e danças fazem parte dessa tradição tão presente em todo o país. Vamos conhecer um pouco das origens dessas comemorações por meio das histórias dos patronos das festas juninas, os três santos de junho. E para começar, vamos ouvir agora Festa na Roça. O sanfoneiro só tocava isso. Chegou a hora da fogueira, lá vem a Rita e pula a fogueira.

Grupo Tinho e Zé Pipa, de Getúlio Marinho e João Batista Pula Fogueira, de Haroldo Lobo e Milton de Oliveira, Lá Vem a Rita, de Lamartine Babo, Chegou a Hora da Fogueira. Antes, Cris Mourão e Marcos Moleta, de Haroldo Lobo e Geraldo Medeiros, O Sanfoneiro Só Tocava Isso, de Mário Zan e Palmeira, Festa na Roça. Santo Antônio é um dos santos mais populares do Brasil. Seu nome batiza centenas de cidades, bairros, igrejas e capelas espalhadas pelo país. É conhecido como Santo Casamenteiro, protetor das famílias e também aquele a quem muitos recorrem para encontrar objetos perdidos. A tradição de festejá-lo veio de Portugal, terra natal de Fernando de Bulhões, que adotou o nome de Antônio ao ingressar na Ordem Franciscana. Após anos de peregrinação na Itália, Santo Antônio faleceu em 13 de junho de 1231. Desde então, tornou-se um dos santos mais queridos da cristandade. Seus devotos o consideram alguém muito próximo, um santo acessível, a quem se pede ajuda para as mais diversas necessidades do dia a dia. Essa relação de intimidade aparece até mesmo nas quadrinhas populares como esta. Meu Santo Antônio querido, meu santo de carne e osso, se tu não me das marido, não tiro você do poço. A brincadeira revela o carinho e a familiaridade com que o santo é tratado pelo povo brasileiro. Nesse bloco vamos ouvir São João Lusitano, Isto é Lá com Santo Antônio, Eu Só Quero um Xodó e Xote dos Milagres.

0: Fala Mansa, de Tato, Shot dos Milagres. Antes, Dominguinhos, Dele e Anastácia, Eu Só Quero um Xodó. Também ouvimos Grupo Tinho e Zé Pipa, de João de Barro e Alberto Ribeiro, Noites de Junho, de Lamartine Babo, Estelar com Santo Antônio, de Agostinho Silva, São João Lusitano. A tradicional bênção e distribuição dos pães de Santo Antônio surgiu de sua enorme compaixão pelos pobres. Conta a tradição que, certa vez, no convento onde vivia, Santo Antônio distribuiu aos necessitados todos os pães que estavam guardados em um cesto. Quando o frade padeiro foi buscar os pães, percebeu que o cesto estava vazio. Ao comunicar o ocorrido a Santo Antônio, recebeu dele um pedido simples que verificasse novamente. Para sua surpresa, o cesto estava completamente cheio de pães. Por essa razão, até hoje existe a devoção de abençoar o pãozinho de Santo Antônio e colocá-lo na vasilha de trigo, farinha ou arroz, como sinal de fé e esperança de que nunca faltará o pão de cada dia. Ao mesmo tempo, essa tradição nos recorda a importância da partilha, da solidariedade e do cuidado com aqueles que mais precisam. Neste terceiro bloco, vamos ouvir Quermesse da Lua, Festa do Interior, Esperando na Janela.
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Gilberto Gil de Manuca, Raimundinho do Acordeon e Targinho Gondim esperando na janela. Antes, Chitãozinho e Chororó, de Moraes Moreira e Abel Silva, Festa do Interior. E Thomas Hot, dele e Cláudio Fragata, Quermesse da Lua. São João Batista, cujo nome significa Deus da Graça, nasceu no dia 24 de junho. Primo de Jesus Cristo, é o santo mais festejado do mês e aquele que melhor representa o espírito alegre, acolhedor e vibrante das festas juninas. Segundo a tradição popular, São João dorme no dia de sua festa e sua mãe, Santa Isabel, não acorda, deixando-o descansar tranquilamente. A crença diz que, se São João despertasse e visse o clarão das fogueiras acesas em sua homenagem, não resistiria ao desejo de descer do céu para participar da festa junto ao povo. Por isso, contam os mais antigos que ele permanece adormecido, evitando que sua alegria contagiante transforme o mundo inteiro em um grande arraial. É essa mistura de fé, tradição e imaginação popular que faz de São João uma das figuras mais queridas e celebradas da cultura brasileira. Essa crença popular está presente em uma das mais conhecidas cantigas juninas, Capelinha de Melão, cujos versos dizem: Capelinha de melão é de São João, é de cravo, é da rosa e de manjericão. São João está dormindo, não acorda não. Acordai, acordai, acordai, João. A canção retrata de forma simples e carinhosa a tradição de São João adormecido, reforçando o clima de alegria, fé e encantamento que marca as festas juninas em todo o Brasil. Ouça agora as canções Capelinha de Melão, Sonho de Papel, Cai, Cai, Balão, Olha pro Céu e Pagode Russo.

vivo com Rosa Cana, de Luiz Gonzaga, João Silva e José Fernandes, Pagode Russo e Olha para o Céu. Antes, Cris Mourão e Marcos Moleta, do folclore de domínio público Cai Cai Balão. De Alberto Ribeiro, Sonho de Papel. De João de Barro e Alberto Ribeiro, Capelinha de Melão. As festas juninas celebram um período de fartura e agradecimentos pelas colheitas, especialmente pelos alimentos que brotam da terra, como o milho, ingrediente presente em tantas receitas típicas dessa época do ano. As fogueiras, um dos símbolos mais marcantes dessas celebrações, remetem à tradição, segundo a qual Santa Isabel, mãe de João Batista, teria pedido que uma fogueira fosse acesa no alto de uma colina para avisar sua prima, Maria de Nazaré, do nascimento de seu filho. A noite de São João também é cercada de crenças e costumes populares. Muitas pessoas aproveitam a ocasião para realizar simpatias e adivinhações ligadas ao amor, à sorte e até mesmo a viagens e projetos futuros. Há ainda quem acredite que essas práticas devem ser realizadas na véspera de Santo Antônio, especialmente aqueles que desejam descobrir quem será seu futuro marido ou sua futura esposa. Entre a fé, a tradição e o folclore, as festas juninas seguem encantando gerações e preservando costumes que fazem parte da cultura brasileira. Neste quarto bloco de músicas, vamos ouvir Noites Brasileiras e Danado de Bom.

0: Gonzaga, dele, danado de bom. Antes, com a participação de Fagner, de Luiz Gonzaga e Zé Dantas, Noites Brasileiras. Chegou a vez agora de São Pedro, o santo chaveiro, primeiro papa da igreja, discípulo fiel e companheiro de jornadas de Jesus Cristo. São Pedro é festejado no dia 29 de junho. Segundo a tradição cristã, recebeu de Jesus as chaves do reino dos céus, tornando-se símbolo da fé e da autoridade espiritual. Muitas histórias populares retratam São Pedro como guardião das portas do céu, capaz de distinguir aqueles que são dignos de entrar, na daqueles que tentam enganá-lo. Também é considerado o protetor dos pescadores e dos marítimos, pois exercia a profissão de pescador antes de seguir Jesus. Em diversas cidades litorâneas, sua festa é celebrada com missas, procissões e, em homenagens, em mar aberto. O dia de São Pedro praticamente encerra as comemorações do mês de junho, fechando com chave de ouro um período marcado pela fé, pela alegria que atravessam gerações. Neste bloco, vamos ouvir Quadrilha Chorou.
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0: Esta foi a quadrilha Chorona com Chico Anísio. E assim chegamos ao final de mais uma edição do Canta Brasil. Hoje destacamos aspectos das tradicionais festas juninas que marcam o mês de junho, especialmente os dias 13, 24 e 29, dedicados a Santo Antônio, São João e São Pedro.
1: Olha, isso aqui tá muito bom, isso aqui tá bom demais.
0: A Unesp FM apresentou Canta Brasil, produção e apresentação de Fátima Belisário. Estúdio de gravação, Paulo Sérgio de Carvalho. Fontes pesquisadas, Brasil, Histórias, Costumes e Lendas, da Editora 3 e Revista Nacional das Aldeias, SOS, número 27, de junho de 1993. Obrigada pela sua audiência e até o próximo Canta Brasil, aqui nas ondas da Unesp FM. Tchau!

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8: Amor. 1:59.
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novas se ramificou em várias raízes, todas elas muito importantes para a nossa música, claro. Mas de todas as raízes eu continuo gostando mais da primeira, que foi uma música sem preocupação nenhuma política ou social, mas apenas com uma intenção, que era de se fazer uma música popular, moderna e atual como a que fazemos até hoje. E é assim que eu sinto a bossa nova.

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3: 2:59. 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
1: 3 horas e 59 minutos.
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3: 4:59.
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0: Olá, está começando Caindo no Choro. A partir de agora, você segue com uma hora de seleção especial de chorinho aqui na Rádio Unesp FM. Vamos ouvir clássicos, releituras e também novidades desse gênero musical genuinamente brasileiro. A programação é do Sérgio Magson, a operação de áudio é do Silvestre Oliveira e eu sou Marina Fontanelli. Hoje começamos com o grande violonista Oswaldo Colagrande, dele Pascaleando.

Esse foi Joel Nascimento, do Jacó do Bandolim, Entre Mil Você. Antes teve ela, Nilce Carvalho, com Meu Pensamento, música do Jessé Silva. Também ouvimos aqui nessa primeira sequência do Caindo no Choro de hoje, o grupo paraense Sapecando no Choro, com Faltando Uma Nota, parceria do Diego Leite com Diego Xavier. E ainda Oswaldo Colagrande abrindo o programa com Pascal Leandro, composição dele. Seguimos agora com o conjunto Classe A, do Agostinho e do Talmo, Vendo, Compro e Troco.

Esse foi o trio de mulheres, Trio que Chora, com Trivial, uma composição do Edmilson Capelupi. Antes teve Leandro Miguel com um choro autoral há mais de um ano, faixa do álbum Música Instrumental de Bauru, lançado em 2013. A gente também ouviu nessa sequência a Andrea Ernest Dias com Sofres Porque Queres, parceria de Pixinguinha e Benedito Lacerda, e ainda conjunto Classe A com Vendo, Compro e Troco. Seja muito bem-vindo e bem-vinda, você que sintonizou agora a Rádio Unesp FM, você está ouvindo Caindo no Choro. Seguimos por aqui com Isaías e Seus Chorões, do Edmundo Villani Cortes, Orelha.

Esse foi o Daniel Migliavaca, dele de Bandolim para Bandolim. Antes teve o Vitor Lopes com um clássico do Severino Araújo, Espinha de Bacalhau. Também ouvimos aqui nessa sequência a Hamilton de Holanda numa versão de Something de Beatles. Essa releitura do Hamilton de Holanda é uma faixa do álbum Beatles no Choro, lançado em 2002. Começando essa sequência, Isaías e seus Chorões com O Orelha, música do Edmundo Villani Cortes. Agora tem grupo Nosso Choro, do Jacó do Bandolim, Feitiço.

Esses foram Zé da Velha e Silvério Pontes com Chorei, música do Pixinguinha com Benedito Lacerda. Antes teve o Bruno Rian por aqui com Reconhecer.

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3: 5 horas e 59 minutos.
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2: É o adarte.

0: Cornélio Pires, o grande contador de causos caipiras, contava que o caboclo foi ao dentista com uma dor de dente danada, né? A cara toda inchada de um lado que parecia uma bola. Aquele lenço amarrado no queixo, assim, com compressa, né? Pra aliviar um pouco a dor. O dentista examina, vê a boca dele, vê que tá muito inflamado o tal dente e diz assim pra ele: o senhor quer extrair esse dente? O caboclo diz assim: não, senhor doutor, eu quero arrancar mesmo. Meu amigo, do jeito que tá esse dente aí, eu preciso dar uma anestesia geral, porque senão vai doer muito, hein? Eu vou dar uma injeçãozinha no senhor, o senhor dorme aí uns 15 minutos, quando acordar já não tem dente, nem dor de dente, nem nada, tá bom?
1: E quanto é que o senhor cobra pra distrair esse dente aí?
0: Bom, apenas 1 milhão. O caboclo tira do bolso um maço de notas de 500 mil. E com a boneca do dedo indicador começa a folhear, molhando assim o dedo na língua. Aí o dentista olha pra ele e fala assim: calma, meu amigo, calma. Eu não cobro ninguém adiantado, não.
1: O caboclo olhou sério pra ele e falou assim: quem foi que falou pro senhor que eu vou pagar adiantado? Tô contando pra ver se quando eu acordar tá certo.
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E chegou a hora de irmos embora. 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Bom dia. Yeah.

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5: 6:59.
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8: 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Olá, bom dia para você. Muito obrigado pela companhia. A gente começa a edição desta segunda-feira do Musical 105. O melhor do flashback para você em uma hora de programação para o seu dia começar muito bem e a sua semana também. Seleção musical Sérgio Magson, Paulo Pepa na operação de áudio. Eu sou Wellington Leite. Vamos ouvir juntos nesta hora de música internacional grandes nomes da música internacional como George Michael, Tina Turner e vários outros. A gente abre com música de 1986, Duran Duran, A Matter of Feeling.

No Musical 105 você ouviu a voz de Elton John, Sad Songs, Say So Much. Você ouviu também Kiss and Tell com Brian Ferry, Eurythmics, Don't Ask Me Why. É sempre bom ter você conosco aqui na Unesp FM, uma bela segunda-feira para todos nós. Ouça agora o som de Bill Withers cantando Ain't No Sunshine.

Michael Jackson e um clássico no musical 105, Bad, de 1987. Você ouviu também Sting, If You Love Somebody, Set Them Free, e ainda The Lodgers com Style Council. Agora tem a Taste of Honey aqui na Unesp, Rescue Me.

0: Musical 105, Man at Work, Everything I Need. Você ouve também Torch com Soft Cell. A seleção musical foi de Sérgio Magson, Paulo Pepa na operação de áudio. Eu sou Wellington Leite. Continue conosco aqui na Unesp. Daqui a pouquinho eu volto com o Manhã Popular Brasileira para você. Uma bela segunda-feira para todos nós.
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8: 8 horas.
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11: Bom dia! Está começando a edição de segunda-feira, 22 de junho, do Cidade Universitária, que traz informações sobre o piso salarial dos professores, oficialmente em vigor. Sancionada também a Política Nacional para Estudantes com Altas Habilidades. Congresso aprova a criação da Universidade Federal do Esporte. O último dia de inscrições para o prêmio Rubens Murilo Marques. Começa hoje na Unesp em Presidente Prudente a 36ª edição da Semana de Educação e Pedagogia. O evento reúne professores, estudantes e a comunidade para refletir sobre o papel dos espaços educacionais na formação humana e social. Flávia Carvalho tem as informações.
12: Neste ano, o tema que vai nortear os debates é Educação e Acolhimento.

0: Escola como um lugar de segurança, aprendizados e afetos. A programação oferece minicursos, oficinas, apresentações de trabalhos, mesas redondas e atividades culturais. A Semana da Educação e Pedagogia é um evento inteiramente organizado por estudantes, com suporte institucional da Unesp e dos docentes envolvidos. A professora Cíntia Magda Fernandes Ariose é coordenadora do curso de graduação em Pedagogia na Faculdade de Ciências e Tecnologia da Unesp em Presidente Prudente e ressalta que a importância do tema deste evento está diretamente ligada às violências reproduzidas nos ambientes familiar e escolar.
1: O tema escolhido esse ano foi uma sugestão dos alunos, porque eles ouvem muito falar da questão da violência nas escolas, né? Tanto de alguns alunos em relação aos professores, dos professores em relação aos alunos, de famílias em relação à escola, e também a escola como um espaço que muitas vezes é onde se descobrem algumas violências domésticas, né? Então, a escola como esse espaço mesmo de segurança para as crianças.
0: A Semana da Educação e Pedagogia começa hoje e vai até esta sexta-feira, 26 de junho, na Faculdade de Ciências e Tecnologia da Unesp em Presidente Prudente. O evento é aberto ao público, mas os estudantes interessados em obter o certificado de participação devem se inscrever pelo site eventos.fct.unesp.br/26-semana-educação-pedagogia e realizar o pagamento de uma taxa que varia de R$ 40 a R$ 55. As inscrições para o certificado encerram hoje. Para conferir os horários de cada atividade da programação, acesse o Instagram, @SemanaDaEducaçãoFCT. Com supervisão de Fábio Toledo, Flávia Carvalho, Rádio Unesp FM.
2: A Comissão de Direitos Humanos, Minorias e Igualdade Racial da Câmara dos Deputados aprovou o projeto de lei que torna obrigatório o estudo da história e da cultura afro-brasileira e indígena nos cursos superiores de licenciatura. A proposta altera a Lei de Diretrizes e Bases da Educação, que já exige a temática nos ensinos fundamental e médio, mas não detalha a formação docente. A proposta da mudança é preparar os futuros professores. Para virar lei, terá que ser aprovado pela Câmara e pelo Senado. E segue para a sanção o projeto de lei que cria a Universidade Federal do Esporte. Rodrigo Rezende, da Rádio Nacional, tem as informações.
3: O Senado aprovou o projeto de lei que cria a Universidade Federal do Esporte em Brasília para atuar na área do conhecimento relativa à ciência do esporte. De autoria do Poder Executivo, o texto permite a abertura futura de outros campi nas demais unidades da federação. O estatuto da nova autarquia definirá a sua estrutura organizacional e forma de funcionamento, observado o princípio de não separação das atividades de ensino, pesquisa e extensão. A instituição poderá utilizar formas alternativas de ingresso, estratégias de atendimento e fomento, respeitadas as normas de inclusão e de cotas. Entre as finalidades da nova universidade estão a formação de recursos humanos de excelência, com competência e habilidades para a gestão de políticas públicas de esporte, a qualificação de profissionais direcionada à gestão de entidades e organizações esportivas e à atuação técnica no treinamento de atletas e o incentivo à produção de conhecimento científico e tecnológico aplicado à gestão do esporte e ao treinamento de alto rendimento. Ex-ministro da Educação, o senador Camilo Santana, do PT do Ceará, ressaltou a importância da criação da instituição.
4: O Brasil é uma potência esportiva. Somos um país de talentos extraordinários, mas ainda convivemos com a carência de profissionais qualificados na ciência do esporte, na gestão esportiva, no treinamento de atletas, no paradesporto e nas políticas públicas voltadas à inclusão pelo esporte. A Universidade Federal do Esporte nasce com o potencial de ajudar a preencher esse vazio histórico.
3: A relatora, senadora Leila Barros, do PDT do Distrito Federal, ressaltou que essa é uma demanda antiga dos profissionais da área e que a expectativa é que a instituição auxilie na obtenção de bons resultados pelos atletas brasileiros.
5: A Universidade do Esporte já era uma demanda do setor, né? A gente tem um potencial enorme, grandes profissionais que podem preparar, né, os profissionais da área esportiva, do futuro. E a gente tem que estar acompanhando, né? Seja na ciência do esporte, que assim, está em constante transformação, né? E atualização. E muitas vezes a gente perde isso. Então a gente sentia falta nesse setor, na área da ciência, da inovação, um espaço, um local em que a gente pudesse fazer essas atualizações e rapidamente chegar ao setor esportivo brasileiro.
3: Os recursos financeiros para a implantação e manutenção da universidade virão do Orçamento Geral da União, com a possibilidade de auxílios e subvenções por entidades públicas e particulares. O texto segue agora para a sanção presidencial. Da Rádio Senado, Pedro Pincer.
2: O piso salarial nacional dos docentes da educação básica agora está oficialmente garantido por lei. O valor era pago desde janeiro deste ano, baseado em uma medida provisória aprovada pelo governo federal. Na última sexta-feira, a proposta foi sancionada após aprovação no Congresso. Com o reajuste, o piso passou para R$ 5.130,00. A nova lei também determina que futuras correções não poderão ficar abaixo da inflação acumulada no período anterior. O piso salarial vale também para aqueles professores contratados temporariamente, que passam a ter os mesmos direitos dos efetivos. Sancionada também a Política Nacional para Estudantes com Altas Habilidades ou Superdotação. Ouçama Elgauri, da Rádio Nacional, traz os detalhes.
6: A finalidade é assegurar a identificação precoce, o desenvolvimento integral e a inclusão plena desses alunos no sistema educacional brasileiro. O texto inclui ainda estudantes que apresentam a superdotação junto com outras condições, como transtornos ou deficiências. A lei determina que os sistemas de ensino ofereçam atendimento educacional especializado com ações complementares à educação regular. Entre elas, programas de enriquecimento curricular, aceleração de estudo e agrupamento de estudantes por áreas de interesse. Além disso, a norma prevê progressão flexível por permitir avanços por disciplina ou área de conhecimento, ou até aceleração integral da trajetória ao ritmo do aluno. A nova legislação cria também um cadastro nacional para estudantes com altas habilidades ou superdotação, que vai ficar a cargo do Ministério da Educação. O objetivo é mapear e acompanhar a trajetória desses alunos, levando informações para políticas públicas. Esse banco de dados será alimentado pelos censos educacionais, respeitando a Lei de Proteção de Dados. A lei prevê a adesão voluntária de estados, Distrito Federal e municípios com formalização junto ao governo federal. Para quem aderir, a União pode oferecer apoio técnico e financeiro para implementar as ações conforme disponibilidade orçamentária. O financiamento das iniciativas pode incluir fontes como fundos da educação e programas de investimento público. Com informações da Agência Brasil, da Rádio Nacional em Brasília, Ousama Elgauri.
2: As inscrições para o prêmio Rubens Murilo Marques terminam hoje, dia 22. A iniciativa da Fundação Carlos Chagas é voltada para docentes de todo o país que atuam em cursos de licenciatura em instituições públicas ou privadas. E a proposta é valorizar práticas inovadoras na formação de novos educadores. A participação é gratuita. Podem concorrer experiências formativas realizadas nos 3 últimos anos anteriores à edição do prêmio. As inscrições terminam hoje na página fcc.org.br. O Cidade Universitária termina aqui. Eu sou Liene Castro e volto amanhã, às 8 da manhã.
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9: Oi, bom dia para você. Uma bela segunda-feira e um ótimo início de semana para todos nós. Pelo seu rádio, pela internet também, começamos mais uma edição do Manhã Popular Brasileira com você até às 11h30 da manhã. Seleção musical, João Flávio Lima. Operação de áudio, Renato Posca. Eu sou Wellington Leite. Nesta primeira hora de músicas brasileiras, as vozes de Cassiano, Paula Morelenbaum, Maria Bethânia, Edu Lobo e vários outros acompanham a gente nesta manhã de segunda-feira, 22 de junho. Para abrir o Manhã Popular Brasileira de hoje, Elza Soares, do Ari Barroso, Aquarela do Brasil.
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8h22, aqui na Unesp, Aláfia, do Eduardo Brechó, Mulher da Costa. Agora tem a Maria Alcina aqui no Manhã Popular Brasileira, do André Filho. 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

0: 8:30 na Unesp, Francis Raime, dele Geraldo Carneiro, Pau Brasil. Trouxemos também Por Causa de Você, Menina, do Jorge Benjor, com o Peri Ribeiro e Bossa Rio. Um rápido intervalo para você e daqui a pouco a gente volta com Edu Lobo e Maria Bethânia, música dele Capinã, Cirandeiro.
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2: Esta ave é da ordem dos Passeriformes, o principal grupo de aves. Ela vive solitária nas copas das árvores altas da Mata Atlântica, apresentando vocalização aguda e agitada. Seu nome científico se refere ao comportamento irrequieto e saltador da espécie. Como foi descoberto em São Paulo, ele ainda leva no final a palavra paulista. Você já sabe de quem é o canto? Quem disse que é o não pode parar, acertou. O não pode parar mede cerca de 11 centímetros e o seu nome científico é Philoscartes paulista e pertence à família Rhynchocyclidae. Está quase ameaçado em nível global. Possui uma plumagem verde-oliva com a face amarelada e com uma mancha acastanhada na região do ouvido. Esta ave é insetívora e habita matas com altitude entre 0 e 400 metros, tendo a maior distribuição no estado de São Paulo. Seu cardápio é de lagartas pequenas, mosquitos, pequenos besouros e borboletas. De galho em galho, está sempre caçando os artrópodes sem parar e dá o maior trabalho para os fotógrafos fazerem seus registros. Macho e fêmea não apresentam diferenças na aparência. A fêmea bota no máximo 2 ovos e ambos os pais incubam e alimentam os filhotes. O ninho é pendular e camuflado com musgos e líquens.
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8h48, aqui na Unesp, Carol Saboia, do Ivan Lins e Vitor Martins, Soberana Rosa. Você ouviu também Alcione Djavan, dele, Capim, e o Zé Renato cantando do Zé Cat, Mascarada. Agora tem Cassiano e um clássico dele, Coleção.

0: 8h58 aqui na Unesp Olivia Bainton, do Tom Jobim e Outra Vez. Você ouviu também Paula Morelenbaum e João Donato, do João e Gilberto Gil, Lugar Comum. Um rápido intervalo com a previsão do tempo para você e daqui a pouco a gente volta.
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0: De acordo com o site do IPEMET, manhã com poucas nuvens, sem chuva em todo o estado de São Paulo. O início desta semana apresenta poucas nuvens e sem chuva em todo o estado, mas no decorrer da tarde e da noite deve haver a aproximação de uma nova frente fria, que deve provocar chuvas e trovoadas isoladas a partir do oeste e do sul do estado de São Paulo. Temperaturas em gradual elevação. A temperatura agora em Bauru é de 16 graus e 7 décimos. A umidade relativa do ar está em 72%. 8h59.
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0: 9h01, estamos de volta. O Manhã Popular Brasileira abrindo agora a segunda hora desta manhã de segunda-feira, 22 de junho. Daqui a pouquinho vamos ouvir juntos Céu, Elis Regina, Sandra de Sá, Caetano Veloso e vários outros. A gente abre com a voz de Ney Matogrosso, interpretando Herbert Viana e Paula Toller. Nada por mim.

0: 9h12, aqui na Unesp, Bússola com a Verônica Ferriani, composição dela. Você ouviu também Alberto Rosenblit e Celso Fonseca, do Alberto e Joyce Moreno, Esperei. Agora tem 5 a seco aqui na Unesp, composição do Pedro Altério e do Pedro Viáfora, Ventos de Netuno.
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0: 9h27, aqui na Unesp, trouxemos para você Caetano Veloso, dele A Luz de Tieta, e também Gilberto Gil e Gal Costa, do Tom Zé, Namorinho de Portão, e Oração ao Tempo, do Caetano Veloso, com a Maria Gadu. Um rápido intervalo para você, vem chegando Memória Sonora da Unesp FM, 35 anos no ar. E daqui a pouco, Sandra de Sá, do Djavan, Sina.
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0: Obrigado.
1: 9:47. Silva, aqui na Unesp dele, a cor é rosa. Você ouviu também Visgo de Jaca com a Cel, do Sérgio Cabral e Rio do Hora, e a Elis Regina cantando da Rita Lee, Roberto de Carvalho, Alô, Alô, Marciano. A gente manda aqui um abraço para o Edivaldo, que acabou de ligar aqui na Rádio Unesp, sempre ouvindo a gente. Muito obrigado, Edivaldo, e também a todos que estão com ele, ouvindo a Unesp FM. A gente segue o Manhã Popular Brasileira com a Marina Sena e Ili, delas, Quente e Colorido.

0: 9h58, na Unesp FM, Roberta Assado, Vanderlei Monteiro, sem avisar. Trouxemos também Toquinho e Vinícius de Moraes, deles, sei lá, a vida tem sempre razão. Um rápido intervalo para você e daqui a pouco a gente volta.
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3: Alexandre Perinotto, geólogo, professor do curso de geologia da Unesp em Rio Claro. Junho está em sua penúltima semana. Durante esse mês, vimos muitas manifestações, celebrações e eventos relativos ao meio ambiente. Muito trabalho e muitos esforços têm sido feitos para que haja maior conscientização para melhor preservar o meio ambiente, para evitar tantas agressões à natureza de forma geral. A vida no nosso planeta depende de nossas atitudes. Porém, o que temos visto é um contrassenso, uma insanidade. As pesquisas científicas, principalmente as realizadas nas universidades públicas, têm demonstrado que existem soluções e políticas públicas para melhor cuidarmos do nosso planeta e, em consequência, preservarmos a vida e a sua qualidade. Falando de universidades públicas, você sabia que para cada R$1 investido nas universidades públicas paulistas, Unesp, USP, Unicamp, o retorno para a sociedade gira em torno de R$3 em forma de arrecadação de impostos e aumento de renda. Esse valor é movimentado ao longo da vida dos profissionais formados, que também geram inovação, tecnologia e serviços essenciais à população. Esse impacto positivo pode ser medido de diversas formas. Retorno financeiro direto. Estudos apontam que o acréscimo de renda dos formados, combinado com o pagamento de tributos ao longo da vida profissional, cobre e supera os custos da manutenção das universidades. Com salários mais altos, os profissionais formados contribuem mais com o recolhimento de tributos, repondo os cofres públicos. Produção científica, tecnológica e inovação. Cerca de 90% de toda pesquisa e produção científica brasileira são desenvolvidas dentro de universidades públicas, resultando em soluções para diversos setores, para a sustentabilidade, para a saúde pública, até para o agronegócio. O ensino público é o principal motor do desenvolvimento científico, gerando novas tecnologias. Serviços à comunidade, através de hospitais universitários, clínicas jurídicas e projetos de extensão, a universidade pública presta atendimento gratuito e especializado de ponta, diretamente para os cidadãos e cidadãs. Desenvolvimento regional. Os campos movimentam a economia local através da geração de empregos, comércio e circulação de pessoas, além de impulsionar o produto interno bruto de regiões estratégicas. Se você quer aprofundar esse assunto, você pode procurar, inclusive, uma nova publicação chamada Unesp e os Municípios, publicado pela Fundação Editora da Unesp. E, por último, a geração de empregos. O impacto da presença de um campus universitário movimenta a economia local. A Unesp, por exemplo, gera cerca de 8.300 empregos diretos e injeta milhões nas cidades onde está presente. Alexandre Perinotto, geólogo, professor do curso de Geologia da Unesp em Rio Claro.
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2: Já voltamos com o Manhã Popular Brasileira, sempre acompanhando você até às 11h30 da manhã de segunda a sábado aqui na Unesp FM. Nesta terceira hora de programação, vamos ouvir grandes nomes aqui da música brasileira, como Clara Nunes, Paulinho Mosca, Belchior, Sarra Rodrigues e Guarabira e vários outros. A gente abre com a Jussara Silveira cantando do Antônio Leitão e Maria Guiomar Garcia, Flor Bailarina.

10:17 aqui na Unesp Cazuza, dele Frejá, o Blues da Piedade. Você ouviu também Meu Mundo Caiu, da Maísa, com Alzira Espíndola, e a Tulipa Ruiz cantando Game, composição dela e Gustavo Ruiz. Agora tem Sá Rodrigues e Guarabira, do Zé Rodrigues, Jesus numa Moto.

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0: Em 105,7, você ouviu Paulinho Mosca interpretando Tom Jobim e Vinícius de Moraes, Eu Sei Que Vou Te Amar. Você ouviu também Lued Luna, The Quiet Ones, Tentação e o Belchior dele na hora do almoço. Um rápido intervalo para você e daqui a pouco a gente volta com a voz de Clara Nunes, As Forças da Natureza.
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2: O fungo quitrídeo, ou simplesmente BD, já causou o declínio de populações de pelo menos 500 espécies de sapos, rãs e pererecas em todo o mundo. Sua disseminação é atribuída ao comércio de rãs-touro, espécie norte-americana criada em diversos países por conta da sua carne. Nos últimos anos, pesquisadores identificaram diferentes linhagens do patógeno. Uma delas ganhou o nome de BD Brasil por ter sido encontrada originalmente no país em 2012. Agora, um novo estudo conduzido na Unicamp, com apoio da FAPESP, confirmou que o Brasil é o local de origem do fungo letal, indicando que o patógeno já estava presente em território brasileiro desde 1916, antes da introdução comercial de espécies exóticas. A descoberta reforça a necessidade de implementar controles sanitários e protocolos de quarentena mais rígidos para o comércio da rã-touro.
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0: samba de amor, minha amiga Ana.
1: Olha, eu também adoro Moisés.
0: Samba de amor de Jorge Aragão, de Vinícius de Moraes.
1: É, um samba de amor de Chico Buarque de Holanda.
0: Oh, que maravilha.
1: Arlindo Cruz.
0: Pra acalentar os corações.
1: Isso, só na categoria.
2: 10 horas e 45 minutos aqui na Unesp, trouxemos para você Moisés Marques e Ana Costa, do Moisés, um samba de amor. Você ouviu também Música Ligeira, do Paulinho da Viola, 14 anos. A gente segue a programação da Unesp sempre agradecendo a sua companhia. Ouça agora Marina de la Riva, do Dorival Caymmi, Dora Alice.

0: 10h59, aqui na Unesp Sublime, do Danny Black com a Gal Costa. Você ouviu também Carlinhos Brown, dele, A Namorada, e Na Pancada do Ganzá, com Consuelo de Paula, composição do Wilson Freire e Antônio Nóbrega. Um rápido intervalo para você e daqui a pouco a gente volta.
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0: Oi, bom dia para você. Estamos de volta com o Manhã Popular Brasileira aqui na Unesp FM, abrindo agora a nossa última meia hora juntos nesta segunda-feira, 22 de junho. A gente abre com Olivia e Francis Raime, do Tom Jobim e Vinícius de Moraes, Insensatez. Música.

Na Unesp você ouviu Silva, dele A Cor é Rosa. Você ouviu também Tristeza Não, com Dom L e Anelisa Assunção, composição deles Itamar Assunção e Yuri Rio Branco. Agora tem a Badia Sade cantando Caetano Veloso, Desde que o Samba é Samba.

11h25 aqui na Unesp Bid Itaí, de saudades da banda Black Hill 021. Você ouviu também Pensando em Você com Gabriel Moura, música dele, Roger. E encerrando a programação de hoje, Lineker dela, Tudo. A seleção musical foi de João Flávio Lima, operação de áudio Renato Posca. Eu sou Wellington Leite. Continue conosco, vem chegando Conexão com Eleide Bergamo e Pedro Norberto. Volte conosco amanhã para a edição de terça-feira do Manhã Popular Brasileira. Um abraço para você e até mais.

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4: Olá, muito bom dia. 11h30 em Bauru. Hoje é segunda-feira, dia 22 de junho. E este é o Conexão, uma produção do jornalismo da Rádio Unesp, que você confere em 105,7 FM em Bauru e onde estiver nas plataformas digitais. E ainda em radio.unesp.br. Bom dia, Pedro Norberto.
5: Bom dia, Leide Bergamo. Bom dia, ouvintes. Hoje no Conexão, a Semana de Educação na Unesp em Presidente Prudente. A proposta para a criação do Centro para o Enfrentamento de Emergências em Saúde Pública e uma entrevista especial com o presidente do CNPq, Olival Freire Júnior, que vai falar sobre o cenário atual da pesquisa e das ciências no Brasil.
4: Com a operação de áudio de Renato Posca, o Conexão está no ar.
5: 11h31 começa hoje na Unesp em Presidente Prudente a 36ª edição da Semana da Educação e Pedagogia, evento que reúne professores, estudantes e comunidade para refletir sobre o papel dos espaços educacionais na formação humana e social. A reportagem é de Flávia Carvalho.
6: Neste ano, o tema que vai nortear os debates é Educação e Acolhimento. Escola como um lugar de segurança, aprendizados e afetos. A programação oferece minicursos, oficinas, apresentações de trabalhos, mesas redondas e atividades culturais. A professora Cíntia Magda Fernandes Ariose é coordenadora do curso de graduação em Pedagogia na Faculdade de Ciências e Tecnologia da Unesp em Presidente Prudente e ressalta que a importância do tema deste evento está diretamente ligada às violências reproduzidas nos ambientes familiar e escolar.
7: O tema escolhido esse ano foi uma sugestão dos alunos, porque eles ouvem muito falar da questão da violência nas escolas, né? Tanto de alguns alunos em relação aos professores, dos professores em relação aos alunos, de famílias em relação à escola. Então, e também a escola como um espaço que muitas vezes é onde se descobrem algumas violências domésticas, né? Então, a escola como esse espaço mesmo de segurança para as crianças. Às vezes, as crianças contam na escola algumas violências que elas sofrem. Então, isso é importante a gente discutir. E aí, por isso que a gente escolheu essa temática muito relevante nos dias de hoje.
6: A Semana da Educação e Pedagogia é um evento inteiramente organizado por estudantes, com suporte institucional da Unesp e dos docentes envolvidos. A professora Cíntia afirma que a iniciativa representa uma oportunidade única de aprendizagem para além da sala de aula.
7: Eu sempre digo que tanto a participação da semana, na semana como a organização da semana, que também é feita pelos alunos, é uma experiência riquíssima de aprendizado que não pode ocorrer dentro da sala de aula, não dá para ocorrer dentro da sala de aula, porque as relações que se estabelecem durante o processo de organização e durante o evento são relações que não acontecem, né, no cotidiano da sala de aula e que são super importantes, uma vez que eles serão professores, né, e terão que organizar eventos e terão que fazer esse tipo de atividade. Então, a Semana da Educação e Pedagogia é uma oportunidade muito rica para os nossos estudantes, mas também é uma oportunidade para a comunidade em geral discutir temas relevantes da educação, né, e que atinja toda a sociedade.
6: A docente também compartilha os detalhes da programação.
7: Nós vamos ter na segunda-feira uma palestra, né, que vai abordar a questão da inclusão como um fator de acolhimento importante nas escolas, inclusive com a nova legislação, né, que tem sido colocada para educação. Na terça-feira, nós temos minicursos com temáticas bem interessantes, né, que estão disponíveis no Instagram. As temáticas, capoterapia, literatura infantil, a masculinidade no espaço da escola, a filosofia Montessori e a educação cósmica. Então, são temas bastante importantes, a educação antirracista. Na quarta-feira, são as apresentações de trabalho. Na quinta-feira, nós teremos uma mesa redonda à tarde sobre permanência estudantil e acolhimento. Na quinta-noite, uma mesa redonda sobre literatura afroafetiva, com um professor da Prefeitura de Rio Preto e uma professora da Prefeitura de Presidente Prudente. E na sexta-feira, nós teremos um cine-debate com um filme bastante interessante. E à noite, a Festa Junina e o Sarau Cultural. Então, assim, é um evento que prima tanto pela parte científica como pela parte cultural. E teremos atividades culturais em todos os dias.
6: A Semana da Educação e Pedagogia começa hoje e vai até esta sexta-feira, 26 de junho, na Faculdade de Ciências e Tecnologia da Unesp em Presidente Prudente. O evento é aberto ao público, mas os estudantes interessados em obter o certificado de participação devem se inscrever pelo site eventos.fct.unesp.br/26-semana-educação-pedagogia e realizar o pagamento de uma taxa que varia de R$ 40 a R$ 55. As inscrições para o certificado encerram hoje. Para conferir os horários de cada atividade da programação, acesse o Instagram, @SemanaDaEducaçãoFCT. Com supervisão de Fábio Toledo, Flávia Carvalho, Rádio Unesp FM.
4: 11h36. O MASP, Museu de Arte de São Paulo, está com inscrições abertas para um programa gratuito de ensino artístico-cultural voltado a jovens estudantes bolsistas. Ao todo, são oferecidas 20 vagas para o programa pré-universitário, que combina formação em arte contemporânea e orientação para a criação de portfólios acadêmicos e profissionais.
5: Podem participar estudantes a partir de 14 anos que tenham bolsa de estudo em suas escolas e que tenham interesse em aprofundar conhecimentos em artes e cultura. As atividades serão realizadas entre os dias 13 e 14 de julho, nos períodos da manhã e da tarde. As aulas são conduzidas por especialistas de diferentes áreas da economia criativa, como preservação de acervo, curadoria e comunicação.
4: Além do contato com o acervo do MASP, os participantes também vão visitar ateliês, conhecer processos de criação e discutir temas como arte contemporânea, moda e inteligência artificial.
5: O programa prevê ainda o desenvolvimento de portfólios com acompanhamento individual de artistas e curadores. No final, todos os estudantes recebem certificado e carta de recomendação personalizada em português e em inglês, para quem deseja ter projeção internacional. As inscrições devem ser feitas pelo site masp.com.br.
4: 11h37. O Brasil poderá ganhar ainda este ano um Centro Brasileiro de Emergências em Saúde Pública. A proposta está sendo discutida pelo Ministério da Saúde e Fundação Oswaldo Cruz para fortalecer a capacidade do país para prevenir, monitorar e responder a epidemias, pandemias e outras emergências sanitárias.
5: A iniciativa vem sendo estudada há alguns anos por especialistas de diferentes instituições. A ideia é criar uma estrutura permanente, integrada ao Sistema Único de Saúde e alinhada às normas internacionais de vigilância e resposta a crises de saúde pública.
4: Entre as atribuições do novo centro estão o monitoramento de riscos, a produção de informações estratégicas e a coordenação de ações de prevenção, controle e enfrentamento de surtos e doenças emergentes. O órgão também deve atuar diante de eventos relacionados às mudanças climáticas, que têm aumentado o risco de novas ameaças à saúde.
5: A proposta prevê uma atuação conjunta com estados, municípios, universidades e instituições de pesquisa. além da integração com áreas como meio ambiente, agricultura, ciência e tecnologia.
4: Especialistas avaliam que a criação de uma governança específica vai permitir a formação de uma equipe técnica permanente e qualificada para atuar em emergências. A expectativa é que isso torne as respostas mais rápidas, eficientes e baseadas nas melhores evidências científicas disponíveis.
5: No momento, está em andamento a elaboração de um projeto de lei para transformar a iniciativa em uma política de Estado, garantindo continuidade independentemente de mudanças de gestão. A expectativa é que as discussões avancem ainda neste ano e que a implementação do centro tem início a partir de 2027.
4: 11:39.
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8: A semana começou com a manhã tendo tempo estável e com predomínio de sol e pouca nebulosidade em Bauru e região, assim como em todo o estado de São Paulo. Contudo, no decorrer da tarde, a aproximação de uma nova frente fria provocará chuvas e trovoadas isoladas a partir do oeste e sul do estado. A previsão é que as chuvas atinjam a região de Bauru entre a noite e ao início da madrugada. Hoje, a temperatura mínima registrada em Bauru foi de 12 graus e 2 décimos a 1 hora e 35 minutos. A temperatura máxima prevista será 24 graus para Botucatu, 25 graus para São Paulo e Sorocaba, 26 graus para Campinas, Santos e Assis, 27 graus para Presidente Prudente e São Carlos, 28 graus para São José do Rio Preto, 29 graus para Araçatuba e Ribeirão Preto, 30 para Barretos. E em Bauru, a temperatura máxima prevista será de 26 graus, com umidade do ar entre 40% a 50% e ventos de quadrante norte fracos a moderados. Até o momento, estamos com 46 milímetros de chuva acumulada no mês de junho em Bauru, representando em torno de 84% da média esperada para o mês. Eu sou Zildane Pedrosa Emídio, meteorologista do IPMET da Unesp de Bauru, para a Rádio Unesp FM.
5: 11:41. Na última semana, a Pró-Reitoria de Pós-Graduação da Unesp promoveu um encontro de coordenadores dos programas de pós-graduação da universidade com o presidente do Conselho Nacional de Desenvolvimento Científico e Tecnológico, o CNPq, professor Olival Freire Júnior.
4: Após o evento, os repórteres Natan Sampaio, da Assessoria de Comunicação e Imprensa da Unesp, e Fábio Toledo, entrevistaram o professor Olival, que comentou sobre o cenário atual da pesquisa e das ciências no Brasil.
9: Antes de presidente do CNPq, posição assumida em dezembro de 2025, Olival Freire Júnior é professor de Física e História da Física na Universidade Federal da Bahia. Foi presidente da Sociedade Brasileira de História da Ciência e da Comissão para a História da Física Moderna. Esse conhecimento histórico da ciência fica notório em nossa conversa, que você confere a partir de agora.
10: Professor, uma das várias questões que o senhor comentou bastante durante sua exposição foi essa questão de mercado de trabalho para os pós-graduandos, né? E durante o mesmo evento, assim, um pouquinho antes, a professora Valnice até mostrou um gráfico que mostrava que a maioria dos pós-graduandos vão para a academia, né? Vão para a universidade. E pouquíssimos vão para a indústria. E quando você vê outros países, a indústria absorve mais desses pós-graduandos, né? Por que o senhor acha que talvez esse pouco interesse da indústria em absorver esses pós-graduandos? Ou por que essa absorção não acontece?
11: Eu acho que a primeira explicação, eu diria que é de natureza histórica. Hoje nós estamos formando 24 mil doutores por ano, mas há 15, 20 anos atrás não era assim. Eu não tenho um número de cabeça aqui para te dizer, mas se você pega a curva de formação de doutores da CAPES, ela é uma curva ascendente, não é uma reta, alguma coisa assim quadrática ou exponencial. E o segundo elemento é que nós vivenciamos até muito recentemente uma fase de expansão das universidades e dos institutos federais, que foi uma expansão muito acentuada. Hoje até nós estamos criando no Brasil alguns campos novos, algumas poucas universidades novas, alguns campos dos institutos federais, mas não é mesmo aquele movimento de 20, 25 anos atrás. Se você quiser tomar como referência, eu vou te dar um ano. 2008, 2010, todo doutor que a gente tivesse formando no Brasil, ele, eu diria assim, ou quase todo, tinha mercado de trabalho nas universidades. Mas aquilo foi um momento muito específico, porque o Brasil expandiu rapidamente o sistema de ensino superior e de ensino técnico. As estaduais também tiveram expansão, né? E você ainda não estava formando tantos doutores quanto atualmente. Então, o período mais recente, sei lá, talvez de 10 anos para cá, é que eu acho que a gente tem mais nitidamente uma crise do que eu chamei de empregabilidade. Agora, a solução para essa crise de empregabilidade não pode ser voltar ao passado e achar que todos os doutores, ou quase todos, vão para os institutos federais e as universidades estaduais, porque nós não temos necessidade de tantos doutores para repor a mão de obra desse sistema universitário. Então, nós temos que hoje é o desafio de enfrentar o problema da colocação de doutores no mercado de trabalho não necessariamente acadêmico. Nós dependemos muito de uma reorientação da economia brasileira para uma economia com mais inovação, uma industrialização, para uma elevação da produtividade da indústria, mesmo no campo do agronegócio. Você vê hoje o Brasil com essa abertura de mercados internacionais, seria uma ilusão você pensar de que a gente não precisa aprimorar os nossos produtos. E você só aprimora com mais ciência e tecnologia. Então, acho que esse é o nosso desafio de uma reorientação da economia. Agora, as universidades e as agências de pesquisa podem, desde já, contribuir para essa reorientação. Nós podemos, com medidas, com programas, e a gente precisa estar muito atento para isso. Exemplo típico é esse da repatriação e do Profix, Conhecimento Brasil. Nós estamos muito atentos para isso, por isso que a gente abriu a possibilidade de, tanto na repatriação quanto agora no Profix, o jovem doutor ou doutor, ele se alocado em uma empresa que tenha pesquisa e desenvolvimento, que tenha atividade de inovação. Uhum. Aí no caso do repatriamento, das 600 pessoas que foram repatriadas, 30 foram para empresas.
10: Professor, é uma coisa que o senhor acabou de comentar, que é essa questão de inovação, né? A Unesp, por exemplo, ela encara agora um dos seus novos pilares, a inovação. Como que o CNPq ele tem lidado com esse financiamento e encarado essa parte de inovação na ciência, na tecnologia brasileira?
11: Olha, o que é que nós estamos fazendo? E que precisamos fazer mais ainda. Uma delas é o chamado edital RAI, que é a colocação de pós-graduandos, já com título de doutor, ou mesmo antes, diretamente nas empresas. O RAI é a empresa que concorre, em ganhando, ela ganha um certo número de bolsistas que ela, então, seleciona, e esses bolsistas trabalharão nos departamentos de pesquisa e desenvolvimento das empresas. A outra ação importante é o chamado mestrado acadêmico para inovação e doutorado acadêmico para inovação. A gente pega a tradicional bolsa de mestrado e doutorado e a gente atribui essa bolsa a projetos. Ela é em tudo uma bolsa igual à de mestrado e doutorado, com a diferença importante que o tema da pesquisa, da tese ou da dissertação de mestrado deve ser pactuado com o mundo empresarial ou o setor público antes do desenvolvimento da pesquisa. Nós estamos atuando no sistema de pós-graduação, mas introduzindo nesse sistema uma valorização da relação com a inovação. Tem pouco mais de 10 anos que o CNPq criou a chamada Bolsa de Desenvolvimento Tecnológico. Nessa bolsa, o foco do produto não é necessariamente o artigo a ser publicado, mas é uma melhoria que se configure como atividade de inovação, como atividade tecnológica. E o que a gente tem feito nesse período, nós temos buscado aprimorar e valorizar esse programa de bolsas. São exemplos de ações que você vê que cabem ao CNPq. Então, embora eu diga que é preciso uma mudança na cultura das universidades, mas o CNPq tem também uma grande responsabilidade em induzir essa mudança.
9: Uhum. E professor, o senhor acabou de citar essas mudanças culturais. A gente tem agora, né, nos últimos anos, o avanço da inteligência artificial. Como pensar essa questão de avanço no contexto científico? Qual tem sido o direcionamento, se já existe, do CNPq com relação à IA? Se já existem limites aí já recomendados sobre quais etapas de pesquisa podem ser utilizadas as ferramentas de inteligência artificial?
11: Fábio, muito importante a tua pergunta, porque nós temos já agora aprovado recentemente uma portaria. O que está estabelecido nessa portaria, eu diria assim, duas ou três coisas, mas a mais importante vem no final. Então, o que é aceitável? Você usar a IA, por exemplo, para revisar a sua literatura, mesmo para revisar o seu texto, mas com a condição de que você explicite no projeto de pesquisa onde e como você usou a inteligência artificial. O segundo elemento é que a responsabilidade integral pelo que você escreve ou submete é do indivíduo que fez a a pesquisa. Então, o uso da inteligência artificial não exime a responsabilidade, que você pode chamar de curadoria, de quem usou a inteligência artificial. E há, por fim, uma regra que nós estabelecemos, é que a IA não pode ser utilizada para avaliar os projetos que são submetidos ao CNPq. Quando você submete um projeto ao CNPq, tem um elemento de confidencialidade. O pesquisador confia que o CNPq e os avaliadores que avaliarão aquele projeto, eles não farão mau uso, não vão fazer um roubo de propriedade intelectual. Com a IA, suponha que você seja um assessor ad hoc do CNPq, você recebe um projeto para avaliar. Aí você bota a IA para avaliar aquele projeto, você está pegando os elementos que estão naquele projeto e tornando ele de domínio público no mundo. Então, é uma regra absolutamente clara de que isso não pode ser feito. Agora, o último aspecto, que foi talvez o mais importante, é que a gente considerou desvios no uso da IA como equivalentes a infrações tipo plágio ou assédio. É por isso que essas normas para inteligência artificial, elas estão dentro da nossa portaria com a política de integridade. Então, nós estamos querendo dizer para a comunidade científica que a seriedade com que se deve lidar com a introdução da IA não é menos grave, por exemplo, do que a seriedade com que um professor, um pesquisador tem que lidar com o problema do plágio na sua produção científica. Mas devo dizer que ainda é insuficiente o que nós já estabelecemos. Nós temos hoje em funcionamento um GT composto por analistas do CNPq e por pesquisadores que estão buscando aprimorar o uso da IA nas atividades do CNPq.
9: Você está conferindo aqui no Conexão uma entrevista com o presidente do CNPq, Olival Freire Júnior. E um outro assunto muito importante referente às pesquisas no Brasil é o financiamento das pesquisas. Aqui no país temos boa parte do financiamento delas por financiamento público. Quais o senhor diria que são as partes boas e talvez partes não tão boas do financiamento depender tanto assim dos recursos públicos?
11: Olha, Fábio, a primeira ponderação que eu faria é o seguinte: não é uma particularidade do Brasil. Eu costumo dizer o seguinte, olha, salvo aqueles países em que a ciência e a tecnologia se mesclaram fortemente com o desenvolvimento industrial no final do século XIX, basicamente países europeus, e salvo, em certa medida, os Estados Unidos, eu diria que todos os países que se industrializaram ao longo do século XX o fizeram com forte componente do Estado no financiamento dessas atividades. Não importa qual a ideologia do Estado. Isso que eu estou te falando tem sido tão importante na China, que se considera socialista, na União Soviética, que se considerava socialista, na Coreia do Sul, que se considera capitalista, no Japão, que se considera capitalista. Então você vê que não é um problema de ideologia. É um problema que, para o financiamento dessas atividades, o caminho adotado por todos os países é o caminho do financiamento do Estado. E todos esses estados aprenderam isso a duras penas em um episódio histórico fundamental, que foi o uso da ciência na Segunda Guerra. Produção da bomba atômica, que é o mais conhecido, produção do radar. A aeronáutica era uma até antes do radar e depois do radar. Você teve também a generalização da produção e do uso dos antibióticos. São três invenções que alteraram o mundo. E nessas três invenções, em circunstâncias da guerra, o Estado foi absolutamente decisivo. E todos os estados aprenderam a importância de investir na ciência e na tecnologia a partir da experiência da guerra. O Brasil aprendeu, o Brasil criou CAPES, CNPq no mesmo ano, 51. Dois anos antes, ou três anos antes, tinha criado o Instituto Tecnológico da Aeronáutica. Criamos a Petrobras, criamos o BNDE, só para ficar em cinco grandes instituições criadas ali no mesmo período, basicamente um pouco antes e o segundo governo Vargas. Você pode pensar, mas é o Brasil, porque nós não tínhamos tanto desenvolvimento. Vá para os Estados Unidos, eu vou te citar um exemplo que, por vezes, é pouco utilizado. A revolução da microeletrônica é uma invenção do transistor, inventada em 1947. Essa revolução foi da noite para o dia? Você sabe quando é que o transistor efetivamente desbancou a válvula? 10 anos depois. E desbancou porque o transistor, no início, ele era mais caro do que a válvula. Agora, como é que o transistor, a produção ficou mais barata? Porque por 10 anos seguidos, toda a produção de transistor foi comprada pelo Estado americano. Para onde? Para atividades militares. Comprar todo o mercado é o que a gente hoje, os economistas, chamam o chamado poder das compras públicas. Então, portanto, eu não acho que tenha sido uma característica só do Brasil, e o Brasil não pode abrir mão do papel do Estado no financiamento da ciência e da tecnologia. O presidente Lula tem uma frase que eu acho brilhante. Ele nos disse numa reunião do Conselho de Ciência e Tecnologia. Ele disse assim, olha, é como no esporte. Quando você está, digamos assim, na categoria de base, não importa qual esporte, você não vai ter patrocinador. O patrocinador não vai financiar a divisão de base de qualquer esporte porque aquilo ali é de altíssimo risco. A divisão de base não tem nenhuma garantia de que aquele cara vai ser medalhista. Aí ele disse, na categoria de base é o Estado que tem que entrar. Com a Bolsa Atleta, com a construção do estádio, com a construção da quadra, com a construção da piscina. Quando você ali destaca o talento, não se preocupe. O patrocinador chega e bate na porta porque quer te patrocinar. E aí ele disse, com a ciência é a mesma coisa. Na fase inicial, que é a fase de risco, é a fase mais da pesquisa básica, é o Estado que tem que entrar, porque o risco é elevadíssimo. Certamente o capital privado deve entrar na fase que está mais próxima da chegada do produto no mercado, na fase mais associada à inovação. Agora, dito tudo isso, nós temos uma trava na economia brasileira, na política econômica. Com essa política de juros elevadíssimos, você não tem uma indução na economia brasileira para que os capitais privados ganhem dinheiro investindo em atividades arriscadas. Se eu fosse um milionário, eu manteria meus recursos no overnight no banco.
9: E para encerrar, professor Olival, até usando o que o Lula disse com relação à pesquisa, né, à ciência ser igual ao esporte, né, da importância do investimento público no fomento, temos um investimento que em um governo é um, aí muda de grupo político, né, muda de presidente, né, no caso do investimento federal, o investimento é outro, né, pode reduzir, pode cortar, é uma incerteza que afeta drasticamente a ciência, né? Como que a gente pode pensar, professor, desse investimento público, do orçamento, ser menos uma política de governo para se tornar uma política de Estado?
11: O grande desafio, eu diria que é uma encruzilhada para o Brasil, é que o Brasil precisa dar continuidade ao seu ciclo de desenvolvimento. Ciclo de desenvolvimento capitalista, estou falando desse ciclo de desenvolvimento. Claro que nós precisamos de um desenvolvimento sustentável, com menor iniquidade social, mas nós precisamos de uma retomada desse ciclo de desenvolvimento, independente de qual seja o partido que esteja no governo. Então, o elemento crucial não é propriamente quem é o presidente. Eu diria que a encruzilhada para o Brasil é se o Brasil quer avançar para consolidar esse ciclo de desenvolvimento, essa arrancada do desenvolvimento econômico, que eu diria que vem lá da década de 30, década de 50, que sofreu um freio ali pelas décadas de 90, quando o Brasil se encantou com o Brasil e o mundo, né, com as ideias do neoliberalismo, com a redução do papel do Estado, né, ou se, como nação, nós queremos ter um projeto de desenvolvimento. Olha para o exemplo, os brasileiros hoje são encantados, muitos, com a situação da China. Mas veja, eu também sou. Mas eu gosto de dizer o seguinte, olha para outros exemplos também. Olha para a Coreia, olha para a Índia. Troca partido político, mas você não vê a Índia abrir mão do seu projeto de desenvolvimento econômico. Eu não falo nem nos países centrais. Eu me lembro que quando nós privatizamos todas as nossas telecomunicações, à época eu fazia estágios na França e me chamava a atenção que os franceses não privatizaram a France Telecom. E na época, vai para os transportes, os europeus não privatizaram o meio básico de transporte dos europeus, que não é o avião, é o trem, tá certo? Então eu acho que o desafio nosso é que o Brasil precisa adentrar esse ciclo de desenvolvimento. Veja, no passado eu fiz referência a muitas diferenças entre o governo Dutra e o governo Vargas. O próprio CNPq, quando ele é criado, o projeto foi do presidente Dutra e a assinatura final foi do presidente Vargas. Nós precisamos marchar para um cenário como esse. Mesmo que você tenha eventuais mudanças, as políticas públicas têm que se, digamos assim, concentrar como políticas do interesse do Estado e da nação brasileira. E nós temos alguns exemplos. Na área de ciência e tecnologia, a gente fala muito do caso da Petrobras. Não foi uma política só de governo civil ou de governo militar. A gente fala muito do papel da Embrapa e da pesquisa agronômica. A gente tem a Embraer porque foram décadas formando engenheiros aeronáuticos da melhor qualidade no mundo. Mas se você sai dessas três áreas que são as mais conhecidas, pare e pense comigo. Por que que o Brasil, na pandemia, quando finalmente chegou a vacina, nós tivemos um desempenho diferente da fase inicial, foi a fase de negação? Quando finalmente chegou, olha para a história da pandemia no Brasil. Dali para frente, você não teve entusiasmo do lado do governo federal, mas a vacina chegou. E a coisa importante, não existiam bolsões anti-vacina na sociedade brasileira. Não era como nos Estados Unidos. Mesmo na França você tinha bolsões anti-vacina, nem na Alemanha você tinha bolsões anti-vacina. De onde vem isso? No Brasil nós já tivemos, não bolsões, nós já tivemos enormes continentes anti-vacina. Lembre-se da revolta da vacina no Rio de Janeiro. Ora, é a política de vacinação no Brasil que por décadas ensinou aos brasileiros que a vacina

0: Dr. Olival Freire Júnior. 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
1: 11h59, o Conexão desta segunda-feira fica por aqui. Para conferir nossos conteúdos, acesse o site radio.unesp.br.
2: A coordenação do jornalismo é de Fábio Toledo e a direção-geral é de Ângela Grossi.
1: A apresentação é de Leide Bergamo e Pedro Norberto, com operação de áudio de Renato Posca. Obrigado pela sua companhia. Conexão volta amanhã às 11h30 da manhã. Até lá.
2: Fique agora com conjuntos e orquestras. Uma ótima tarde, uma ótima semana para você.
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3: 13 horas.
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0: A Unesp FM apresenta Pé na Estrada, programa com compositores, intérpretes, bandas que lançam trabalhos, divulgam suas músicas e estão com o pé na estrada. Passam hoje por aqui Jader, Larissa Luz, Júlia Vargas, Mestrinho, Giuliano Eniston, Ina Magdala e muito mais.
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0: A cantora Anitta lançou seu novo álbum, intitulado Equilíbrio. O projeto é apontado como o trabalho mais confessional da carreira da artista e aborda temas ligados à espiritualidade, fé e empoderamento feminino, e explora sonoridades brasileiras misturadas com ritmos latinos, afrobeat e reggae. O repertório do projeto dedica um espaço de destaque para a exaltação da cultura da Bahia e conta com a participação de duas cantoras soteropolitanas. A artista Meli assina a composição das faixas Casos de Amor e Ternura, dividindo os vocais na última canção, que utiliza instrumentos percussivos para referenciar os orixás Oxum e Logunedé. A homenagem ao Estado continua na música Pemba, gravada em parceria com Lued Luna. A colaboração celebra os costumes baianos e enaltece as religiões de matriz africana como forma de resistência e enfrentamento ao racismo religioso. A conexão com a musicalidade baiana também ganha projeção internacional através de uma releitura do sucesso Várias Queixas, clássico do Olodum, que voltou às paradas musicais recentemente com a banda Gilsons. A nova versão foi adaptada para o espanhol. Além das referências diretas à Bahia, o novo álbum expande o leque de colaborações e reúne participações de Shakira, Lineker, Marina Sena, Ebony, Papatinho, Rincon Sapiência, Kim Saints, Os Garotim, Los Brasileiros, Ponto de Equilíbrio e Emana Azul. Vamos ouvir as faixas Ternura e Pemba.

0: Anitta e Lued Luna, Tissamir Trindade, Paulo Baz e Francisco Pereira Chagas, Bemba, abrindo o bloco com Meli, Dela Ternura. A Unesp FM está apresentando Pé na Estrada. Seguimos com a cantora, compositora, contadora de histórias, escritora e psicóloga Cristiana Lobo.
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0: Ao longo de sua trajetória, dividiu o palco e realizou parcerias com importantes nomes da música brasileira, entre eles Toninho Horta, Lu Borges, Beto Guedes, Maurício Tizumba, Rafael Dias e Laura Catarina. Entre seus trabalhos autorais, destacam-se os discos Palavra Sentida, Navegador e Plantarações, este último criado como um gesto poético de consciência e esperança após a tragédia de Brumadinho. Além da produção musical voltada ao público adulto, Cristiana também desenvolve projetos dedicados à infância, como Escolher e Segredos de uma Maleta Magic. Ela lançou recentemente Lumiar, composição de Beto Guedes.

Jade e Mariana Aidar, deles Pessoa Preferida, abrindo o bloco com Joyce Alane, Fica Comigo. A Unesp FM está apresentando Pé na Estrada. E neste bloco, Tom Ribeira, cantor e compositor, nascido e criado em

0: O Tucatu, uma das revelações da nova MPB, misturando bossa nova e samba com vivências do interior. Destaque para a composição marroquina. E na sequência, tem a cantora, compositora e produtora nascida em Salvador, Larissa Luz, interpretando Blues da Piedade.
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Larissa Luz, de Cazuza e Frejá, Blues da Piedade. Abrindo o bloco, Tom Ribeira, dele, Marroquina. A Unesp FM está apresentando Pé na Estrada. Chegou às plataformas o álbum D'Água, quarto na discografia da cantora e compositora Júlia Vargas, considerada uma das grandes vozes da música brasileira contemporânea. A seguir, artista fluminense nascida em Cabo Frio vem buscando outros caminhos para se manter em cena. D'Água, álbum que Júlia lançou pela gravadora Biscoito Fino, flagra a cantora em trânsito por trilhas até então pouco exploradas. Agora, mais madura, a cantora apresenta o novo álbum solo com 9 faixas. 3 delas autorais e participações de Zélia Duncan e Roberta Sá. No disco recém-lançado, ela revela o amadurecimento da voz e um aprofundamento de sua pesquisa musical. A sonoridade do disco está mais para o R&B, para o soul, uma coisa mais bluseira, mais rock and roll também. Participam do álbum os músicos João Bittencourt, teclado e acordeon, Gabriel Barbosa, bateria, Marcos Luz, baixo, e Gui Marques, sintetizadores, que também divide a produção musical com Júlia Vargas. Vamos ouvir as faixas Sinceramente, com Roberta Sá, e Maluca, com Zélia Duncan.

0: Jula Vargas e Zélia Duncan, de Luiz Capucho Maluca, abrindo o bloco com Roberta Sá, de Cristal, e Moisés Marques, Sinceramente. A Unesp FM está apresentando Pé na Estrada. Mestrinho chega com um álbum que é um verdadeiro show para viver, repetir e compartilhar sem moderação a seguir.
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0: o artista sergipano que carrega nas mãos, na voz e no coração a tradição e a contemporaneidade da música nordestina apresenta um repertório que atravessa gerações e ritmos, costurando forró, shot, baião e muito mais. Na sala do Macaco Sessions, Mestrinho entrega interpretações emocionantes de clássicos como Lamento Sertanejo, Pagode Russo, Frevo Mulher, Te Faço um Cafuné e outras surpresas que prometem aquecer o coração de quem ama a música de verdade. Destacamos Lamento Sertanejo e Eu e Você.

0: Mestrinho dele, Kainan Cavalcante, Eu e Você, abrindo o bloco de Dominguinhos e Gilberto Gil, Lamento Sertanejo. A Unesp FM está apresentando Pé na Estrada. Giuliano Erenston lança o single Teia, produzido por Pedro Baby e pelo próprio artista. A seguir,
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0: Teia é o quarto e último single antes do lançamento do álbum Politonia, previsto para o próximo mês, e é a mais contundente e energética do álbum, onde Giuliano atua não apenas como intérprete e compositor, mas também como arranjador e guitarrista. Ele é natural do Ceará e nascido em berço artístico. É um talentoso cantor, violonista, compositor e arranjador, cuja essência reflete a rica diversidade da música brasileira. Seu trabalho foi revelado já aos 13 anos, quando fez seu primeiro show solo no Festival Choro Jazz em Jericoacoara, que rapidamente o projetou para a cena nacional. Em 2021, aos 24 anos, Giuliano conquistou o público ao vencer a 10ª edição do The Voice Brasil, solidificando-se como uma das grandes promessas da música do país. Vamos ouvir Teia e, na sequência, com Clara Buarque, Maré Mansa.

0: piano Erenston e Clara Buarque, de Chico Leal e Lucas Bonfim, Maré Mansa. Antes, dele e Pedro B. e Piteia. A Unesp FM está apresentando Pé na Estrada.
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0: Seguimos com a cantora e compositora independente Ina Magdala. Ela que é de Belo Horizonte e lançou seu primeiro álbum autoral, Cabe Quem Quiser, com 10 faixas inéditas. Destacamos Uma Parte de Mim, uma das músicas mais ouvidas do Brasil, ocupando a 7ª posição na parada de MPB e a 3ª entre as faixas The Frontline da Crowley Charts.

Samira chama dela Estou Viva. Vamos ficando por aqui. Prazer enorme estar com você. Operação de áudio Paulo Pipa. Eu sou Silene Barros. Continue com a Unesp FM e até mais.

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2: 14 horas. 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
4: O pequi é um fruto muito usado na culinária do centro-oeste brasileiro. Os habitantes dessa região estão acostumados a colher os frutos que caem de pequizeiros com até 12 metros de altura. Mas uma variedade da mesma planta encontrada em regiões serranas, em áreas de transição do Cerrado para a Mata Atlântica, tem uma aparência muito diferente. Os pés do pequi-anão não passam da altura do joelho. Um estudo publicado na revista Annals of Botany analisou as duas variedades e concluiu que fatores como o clima e a disponibilidade de polinizadores provavelmente moldaram as características peculiares do pequi-anão. Eu vou conversar com o autor principal desse estudo, o biólogo Felipe Amorim. Ele é professor do Instituto de Biociências da Universidade Estadual Paulista, a Unesp, no campus de Botucatu. Olá, professor. Seja bem-vindo ao Pesquisa Brasil. Muito obrigado por participar do programa mais uma vez.
5: Olá, Fabrício. O prazer é meu. Uma grande honra estar aqui com vocês mais uma vez.
4: Professor, o que motivou o seu grupo de pesquisa a comparar o pequi e o pequi-anão?
5: Isso surgiu a partir de uma curiosidade, uma surpresa muito grande quando eu me mudei para Botucatu. Então, eu cresci em áreas de cerrado, mais associadas ao Brasil Central. Então, eu vivi parte da minha infância no Tocantins, depois cresci em Uberlândia. Todas essas áreas são áreas de cerrado, então eu estava acostumado com pequizeiros desde criança, né? Então a gente tinha esse costume, eu tinha o costume de, inclusive, subir em pés de pequi e tudo mais. Quando eu entrei para a graduação em biologia, os pequis também foram objetos do meu estudo ainda durante a graduação e mestrado. E aí, surpreendentemente, quando eu me mudei para Botucatu, logo nos primeiros meses na cidade, eu comecei a reparar em pequizeiros muito pequenos, ali que davam na altura do joelho. Então, aquilo me despertou uma curiosidade enorme. Então, a primeira pergunta que eu fiz foi, será que é a mesma espécie? E, por surpresa ainda maior minha, se tratava exatamente da mesma espécie. Então, a gente não está falando de duas espécies distintas. A gente está falando de duas variedades de uma mesma espécie de plantas. Então, quem está no Brasil Central, né, Minas Gerais, Goiás, Tocantins, Mato Grosso do Sul, está acostumado com pés de pequis, de forma geral, muito grandes, árvores que alcançam até 10 metros, mas em algumas regiões específicas de transição do Cerrado na porção mais sul, as pessoas também podem encontrar aí o pequizeiro anão ou pequi-anão, que foi objeto desse estudo em particular.
4: Eu estou conversando com o biólogo Felipe Amorim, professor do Instituto de Biociências da Unesp em Botucatu. Professor, e o que faz o pequi-anão que o senhor conheceu em Botucatu ser tão diferente do pequi que o senhor conhecia no Centro-Oeste? O que o senhor descobriu?
5: Nós temos algumas hipóteses. O que causou essa mudança no pequi-anão que encontramos aqui em Botucatu? Mas não é uma variedade do pequi exclusiva de Botucatu. Ela também ocorre em outras áreas. Inclusive, tem registros no sul de Minas Gerais, nas regiões mais frias. Tem registros, se eu não me engano, até chegando no Mato Grosso, do pequi-anão. E a nossa hipótese, tá, é que essa planta, especialmente no contexto de Botucatu, que é um lugar mais alto, é um local mais frio, tá, e Botucatu está sujeita, a cidade é sujeita a geadas quase que anuais, mas pelo menos no intervalo bienal nós temos geadas aqui em Botucatu, e algo impressionante a quantidade de geada que nós temos aqui. As geadas, elas acabam matando a parte aérea das plantas, então as plantas com as suas folhas, então o gelo congela as folhas secam, caem. E o cerrado, do Brasil como um todo, é um tipo de vegetação, é um tipo de bioma que, cujas plantas têm adaptações ao fogo. Então as plantas, elas também estão sujeitas ao fogo, e o fogo é um fator muito importante que molda, ao longo de um tempo evolutivo muito grande, a biologia e as características dessas plantas. E aqui nessas áreas mais frias, que também estão sujeitas não só às geadas, mas ao fogo, essas plantas, elas então acabam sofrendo essas duas pressões. Sofrendo essas duas pressões, então, ao longo de um tempo evolutivo, foram selecionadas por fatores puramente ambientais, plantas que conseguiam sobreviver essas duas adversidades que são bastante comuns. E as plantas que normalmente vão sobreviver a isso são aquelas que armazenam as suas reservas sob o solo. Tá? Então, um pequizeiro, ele tem o seu caule, tá? Com suas reservas também, caule, mas também tem reserva em parte radicular sobre o solo. Mas uma coisa muito importante também que a gente vê da diferença do pequizeiro anão e do pequi arbóreo é que as gemas de crescimento, tá? Então, quando as folhas novas vão brotar, todo mundo tem uma planta em casa e vê um brotinho novo da planta, aquelas são as gemas de crescimento. Essas gemas de crescimento do pequizeiro arbóreo, elas estão expostas na atmosfera e sujeitas a essas pressões de gelo e sujeitas às pressões do fogo. Mas os pequis anões, que protegem as suas gemas sob a superfície do solo, alguns centímetros abaixo da superfície do solo, essas gemas, elas estão protegidas, e elas conseguem atravessar essas adversidades, tá, como as geadas e o fogo, de forma a não prejudicar então esses próximos brotos, esses próximos ramos que irão crescer. E o que a gente observa aqui em Botucatu, onde nós fizemos observações realmente mais acuradas, é que depois de eventos de incêndio ou depois de eventos de geada, quando a parte superficial da planta inteira ela é afetada e morre por conta ou do gelo ou do fogo, a planta rebrota rapidamente, serve como se fosse uma poda e floresce lindamente. É impressionante a gente ver o quanto que as plantas anãs aqui em Botucatu florescem bem após esses eventos. Quando nós não temos gelo ou não temos fogo passando, ela floresce, mas não floresce de forma tão abundante quando nós temos esses dois eventos, mas principalmente o fogo.
4: Eu conversei com o biólogo Felipe Amorim, professor do Instituto de Biociências da Unesp no campus de Botucatu. Para saber mais, leia a reportagem de Maria Guimarães no site da revista Pesquisa FAPESP. O endereço é revistapesquisa.fapesp.br. Professor, muito obrigado pela sua entrevista.
5: Eu que agradeço, uma grande honra estar aqui com vocês e ficamos sempre à disposição. Um grande abraço, Fabrício, e a todos os ouvintes.
4: A entrevista que você acabou de ouvir é um trecho do programa Pesquisa Brasil, uma parceria da revista Pesquisa FAPESP com a Rádio Unesp. Para ouvir o programa completo, é só sintonizar a Unesp FM às quartas-feiras, às 8 horas da noite. O programa é reapresentado aos domingos, às 4 da tarde. O Pesquisa Brasil tem produção, roteiro e edição de Sara Caravieri. Eu sou Fabrício Marques, editor de política da revista Pesquisa FAPESP. Agradeço a sua companhia e até a próxima.
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7: Agora, 2:11, 2:11 desta segunda-feira. Estamos no dia 22 de junho de 2026. Está no ar aqui o Musical Unesp, pelas ondas da sua Unesp FM 105,7 no seu rádio e também pela internet. Estamos em radio.unesp.br. Previsão para tarde desta segunda-feira, tarde e noite desta segunda-feira, é que há uma aproximação de uma nova frente fria, hein? Provocada por chuvas e que vai provocar chuvas e trovoadas isoladas já a partir do oeste e sul do estado. E essa condição permanece amanhã, terça-feira, devido ao deslocamento desta frente fria no estado. Previsão do céu é de tempo nublado e com áreas de chuvas e trovoadas isoladas em várias regiões paulistas. Ainda de acordo com o IPMET, temos neste momento 27 graus e a umidade relativa do ar é de 46%. E está no ar o Musical Unesp com a seleção musical do Sérgio Magson, a operação de áudio do Jurandir Matos, o Carrado, e a apresentação é minha, Ricardo Bizarra, e vamos juntos até às 5 da tarde, abrindo esta edição com o Ney Mato Grosso, música do Lincoln Olivetti, do Michael Sullivan, do Paulo Massadas e também do Robson Jorge, abrindo o Musical Unesp desta segunda-feira, Amor Perfeito. Boa tarde.

0: Agora, 2:27, 2:27, você ouviu aqui o coletivo alemão Jazz Nova, com os vocais do norte-americano o Paul Randolph, com Lucky Girl. Antes, Adriana Calcanhoto, música do Bebel Gilberto e do Cazuza, Mulher Sem Razão. Também o Dot com Girls Night, e abrimos com o Ney Mato Grosso, Amor Perfeito. 2:28, esse é o musical Unesp, que faz um intervalinho. Vem chegando a memória sonora Unesp, com os 35 anos de rádio Unesp FM. E na sequência, a gente ouve aqui o Paulo Neto. É um instante só.
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2: A Rádio Unesp FM foi ao ar oficialmente em 13 de maio de 1991. O projeto, porém, começou muito antes, percorrendo um período que foi do desejo de uma rádio universitária à conquista de sua concessão, da estrutura física à instalação do transmissor e da antena. O locutor Pedro Norberto entrevistou em 2003 o idealizador e fundador da Unesp FM, o professor doutor Antônio Carlos de Jesus, em memória.
3: O projeto da Rádio Unesp, ele foi concebido no início dos anos 80, quando era a Fundação Educacional de Bauru, e nessa época nós tivemos a informação de que o Ministério estaria abrindo para aceitar solicitação de pedidos de permissão ou concessão a emissoras educativas. Então, fizemos o projeto no ano de 81 e efetivamente apresentamos já em 1982. O projeto ficou tramitando no Ministério durante 5 anos e efetivamente ele acabou sendo concedido já para a Universidade Estadual Paulista no mês de setembro de 1982, exatamente um mês e pouco depois da encampação do campus de Bauru. Efetivamente, a rádio entrou em funcionamento depois da construção do prédio e a montagem dos equipamentos, que foi feito aí ao longo de 89, 90 e 91. Em 13 de maio, ela efetivamente entrou em funcionamento.
4: O ex-diretor da emissora, falando sobre o perfil da rádio, destacou a sua programação diferenciada, principalmente em relação às rádios então existentes na cidade.
3: A concepção da Rádio Unesp foi uma concepção de uma programação segmentada, cultural e educativa, e oferecendo à comunidade de Bauru uma programação diferenciada da programação das emissoras de rádio atualmente em funcionamento, quer dizer, das emissoras comerciais. Portanto, a Rádio Unesp, ela nasceu como uma opção de programação diferenciada da programação de rádio atualmente existente.
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Esse é o Musical Nesp e o cantor e compositor gaúcho Ney Lisboa. Música de 2006, você ouviu A Verdade Não Me Ilude. Antes, a Lenny Lennox com Don't Lead, Bring It Down e o Paulo Neto com O Patrão Nosso de Cada Dia. 2 horas mais 43 minutos, no Musical Nesp, você ouve o Mama's Gun.

0: Esse é o Musical Nesp, trazendo o Ira, do Erasmo e do Roberto, sentado à beira do caminho. Antes teve o Iggy Pop, na música dos Beatles, Michelle. A Cor do Som também passou pelo Musical Nesp desta segunda-feira, com Swing Menina. 3 em ponto, intervalo, e na sequência a gente continua. O Musical Nesp destaca daqui a pouquinho o Simonin. É um instante só.
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céu aqui no Musical Nesp, Coração Âncora, antes da Jessie Ware com Hello Love e o Simoninha Happy Hour à beira-mar. 3h15 nesta tarde de segunda-feira, a gente continua com o Musical Nesp. Vamos relembrar aqui o George Michael.

0: The James Hunter Six com Show Her aqui no Musical Nesp 3h28. Teve ainda a Rita Lee relembrando dela e do Roberto, Mania de Você, e o George Michael com Round Here. A gente continua daqui a pouquinho, depois do Ciência São Paulo Intervalo e na sequência Dani Black.
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2: A prática regular de exercício físico ajuda a fortalecer não apenas os músculos, pulmões e coração, como também o sistema imune. Foi o que constatou um estudo internacional liderado por cientistas da Unesp. O grupo, apoiado pela FAPESP, avaliou idosos com histórico de atividade física de longa duração, incluindo modalidades como corrida, ciclismo, natação, remo e caminhada, e comparou as células de defesa dos idosos treinados com as de indivíduos não atletas da mesma idade. As análises se concentraram em um tipo de leucócito conhecido como NK, responsável por destruir células infectadas ou doentes. Os resultados indicam que no grupo treinado, as células NK eram mais adaptáveis, menos inflamatórias e metabolicamente mais eficientes. Sendo possível concluir que prática regular de exercícios de resistência ao longo dos anos modula a resposta inflamatória.
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agora 3h43 no Musical Nesp. Paulinho Boca de Cantor aqui com a participação do Tim Bernardes. Ligeiro demais. Antes o Sky com Call Me e Danny Black rindo à toa. A gente continua a Musical Nesp edição desta segunda-feira com o Donovan Frank Rainey. Você ouve Movie By Yourself.

0: Esse é o Musical Nesp, trazendo aqui o Ben Harper com Waiting on a Sign. Antes, o Paralamas do Sucesso, música do Herbert Viana, Cuide Bem do Seu Amor, e o Jennifer Frankenreiter com Move By Yourself. Faltando 4 minutos para as 4 da tarde, o Boletim das 4 com os nossos colunistas no ar agora e na sequência, daqui a pouquinho, a Ana Frango Elétrico trazendo aqui Insista em Mim. É um instante só.
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3: Olá, eu sou o professor Rafael dos Santos, do curso de Engenharia de Controle e Automação da Unesp em Sorocaba. É um prazer poder falar com vocês hoje. Minha área de pesquisa está voltada a estratégias de controle aplicadas a sistemas de energia inteligentes e sustentáveis. Hoje eu quero conversar com vocês sobre o futuro do armazenamento de energia. Quando pensamos em transição energética, a imagem que nos vem à cabeça são imensos parques e painéis solares ou turbinas eólicas. Mas o que acontece quando o sol se põe ou o vento para de soprar? Essa intermitência é o grande calcanhar de Aquiles das fontes limpas. Para resolver isso, precisamos guardar essa energia para poder utilizá-la quando não estiver disponível. E se eu disser que a próxima grande revolução para salvar a rede elétrica não é uma bateria química como a do seu celular, mas sim uma gigantesca bolha inflável cheia de gás carbônico? Vamos falar um pouco mais sobre isso. Hoje, a solução convencional para armazenamento de energia se baseia no uso de baterias, de diferentes tipos e tecnologias. As mais conhecidas são as baseadas na tecnologia de íons de lítio. O problema é que elas fornecem apenas de 4 a 8 horas de armazenamento, quando falamos de sistemas de armazenamento de energia em escala de rede elétrica disponíveis no mercado. Isso não basta para suprir uma noite inteira ou dia seguido sem vento ou radiação solar, por exemplo. Além disso, expandir essas baterias químicas para o tamanho de uma rede elétrica inteira é economicamente inviável. E é aqui que entra o conceito que está chamando a atenção do mundo, as baterias de CO2, entre aspas. Uma usina piloto inovadora na ilha de Sardenha, na Itália, utiliza uma cúpula gigantesca contendo 2 mil toneladas de dióxido de carbono. Detalhe importante, esse gás não é poluente emitido no ar, é um gás comercial, confinado permanentemente dentro de um sistema fechado. Ele funciona como um armazém termomecânico. O sistema ocupa espaço e muda a paisagem, podendo atingir a altura de um estádio esportivo em seu ponto mais alto. Mas as vantagens pesam muito. Não precisa de minerais críticos, como o lítio ou o cobalto, tem vida útil 3 vezes maior que as baterias de íon lítio e promete ser 30% mais barata. Como funciona isso do ponto de vista de termodinâmica e engenharia de controle? É um ciclo fechado de pressão e calor. Na fase de carga, quando há excedente de energia solar ou eólica, o sistema aciona compressores que esvaziam a bolha, comprimindo o CO2 gasoso a altas pressões até ele virar líquido. Esse processo gera muito calor, o que é guardado em um tanque térmico isolado. Na fase de recarga ou descarga, o processo se inverte. O CO2 líquido absorve esse calor guardado, evapora e expande-se e passa por uma turbina que aciona um gerador, devolvendo eletricidade limpa para a rede com uma eficiência em torno de 75%. O CO2 que agora tornou-se gás novamente volta a ser armazenado no imenso domo comentado anteriormente. Apesar de eu usar o termo bateria aqui, essa tecnologia é um sistema termodinâmico de armazenamento de energia, não um dispositivo eletroquímico como as baterias convencionais. Gigantes de tecnologia como o Google, além de concessionárias nos Estados Unidos, na Índia e na China, já começaram a investir pesado para instalar essas réplicas em escala global. O armazenamento de longa duração é o elo que faltava para descarbonizar setores industriais e data centers que consomem energia ininterruptamente. Olhar para soluções físicas e mecânicas, em vez de focar apenas em componentes químicos escassos, mostra como a engenharia pode ser criativa e disruptiva. Agora, imagine se pudéssemos capturar o CO2 de emissões ou do ar ao nosso redor para implementar essa tecnologia. Isso seria incrível. Porém, atualmente isso não é feito, pois essas fontes contêm impurezas e umidade que degradam o aço das máquinas. Aqui está o espaço para pesquisa e desenvolvimento e interação entre universidade e indústria, para a produção de tecnologias que impactam nossas vidas. Para concluir, as baterias de bolhas de CO2 provam que o combate às mudanças climáticas exige soluções escaláveis, inteligentes e sistêmicas. O gás, que historicamente foi visto como o vilão do efeito estufa, pode se tornar o principal aliado no armazenamento da nossa energia limpa. Sou o professor Rafael dos Santos para a Rádio Unesp. Até a nossa próxima coluna.
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Agora, 4 horas mais 16 minutos, você ouviu aqui na Unesp FM o jingle do Rodrigo Fishman, Parabólicas. Antes, o Pet Shop Boys com King of Rome e a Ana Frango Elétrico dela, Insista em Mim. A gente continua a musical Unesp e o Jack Johnson.

0: Marco, aqui no musical Nesp com Evicted. Antes, o Nando Reis, Luz dos Olhos. E o Jack Johnson, Girl, I Wanna Lay You Down. Agora 4:30. A gente confere mais um Memória Sonora Unesp. E daqui a pouquinho eu trago para você aqui o Marcos Valle. É um instante só.
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4: Olá, muito boa noite. A Rádio Unesp está comemorando hoje 13 anos de atividades. 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
5: Valeu, rapaziada. Os coloridos agora, porque hoje é 13 de maio.

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Aqui no musical Unesp, você ouviu a Sandra de Sá. Você ouviu aqui o Guarde Minha Voz, música de 1983. Antes, o Stevie Wonder com That Girl e o Marcos Valle Estrelar. Agora, 4h47, vamos para o último bloco do musical Unesp desta segunda-feira com Sela Shoe.

0: Finalizando aqui a edição desta segunda-feira, 22 de junho, do musical Nesp, você ouviu Duran Jones com Indication, The Way That I You Do. Antes, o Criolo estreia e Selassu com There's Come a Day. Agora, 5 em ponto, musical Nesp de volta amanhã, terça-feira, às 2h10 da tarde, aqui na sua Unesp FM. Sempre com a seleção musical do Sérgio Maxson. Aqui comigo na operação de áudio, o Jurandir Matos, o Carrado, e a apresentação foi minha, Ricardo Bizarra. Vem chegando a Marina Fontanelli, apresenta para você daqui a pouquinho o Fim de Tarde. Uma ótima semana, até amanhã, tchau, tchau.
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4: Oi, oi, uma ótima tarde de segunda-feira para você que segue aqui na sintonia da Rádio Unesp FM. Hoje, dia 22 de junho de 2026, agora são 5h02, está começando o Fim de Tarde. Eu sou Marina Fontanelli, te faço companhia aqui até as 7 da noite. Fim de Tarde tem seleção musical do João Flávio Lima. A operação de áudio continua sendo do Jurandir Matos, o Carrado. Hoje começamos com Tim Maia, Eu Amo Você,

Esse foi o artista francês Alpinard com a música J'ai encore rêvé d'elle. Antes teve Bidi, Hildon e Céu com releitura de Na Sombra de uma Árvore, música do Hildon. A gente também ouviu Tim Maia começando o programa de hoje com Eu Amo Você, música do Silvio Rochael com Cassiano. Agora são 5h12, seguimos com Caetano Veloso cantando Jorge Benjor, Amante Amado.

0: Essa foi a banda Easy Star com versão de Beatles, A Day in the Life. Antes teve Beatles por aqui com Free as a Bird. A gente também ouviu Caetano Veloso com Amante Amado, que é uma música do Jorge Benjor. Agora são 5h25, fim de tarde, faz uma pausa e você acompanha Que Canto é Esse?
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Você já ouviu essa vocalização estridente de noite quando está caminhando nas bordas de mata? Já foi surpreendida ou surpreendido com esta outra voz que parece um latido? Esta ave pode ser encontrada em todos os biomas brasileiros, preferindo dormir de dia e caçar do crepúsculo à entrada da noite. Geralmente caça voando baixo, mergulhando sobre a presa e agarrando-a com os pés. Você já sabe de quem é o canto? Quem disse que é a coruja orelhuda acertou. A coruja orelhuda mede até 42 centímetros e o seu nome científico é Asio clamator. Pertence à família Strigidae, da maioria das corujas. A plumagem é chamativa. A face fica carismática com o disco facial contornado de preto e os pares de penas pretas na cabeça que lembram orelhas. Daí o seu nome popular. A cor da plumagem de base é bege amarronzada com listras pretas. É uma ave carnívora e generalista, que caça ratos, serpentes, lagartos, sapos e morcegos. Seu voo é silencioso e as presas

0: As não detectam a sua aproximação furtiva. É uma ave de rapina noturna distribuída em florestas, áreas alagadas e até nos grandes parques urbanos bem arborizados. O macho é menor do que a fêmea, que incuba sozinho os ovos em um ninho de capim no chão. De 2 a 4 ovos são incubados por 33 dias. Durante este período, o macho alimenta a fêmea. Ambos os pais acompanham os filhotes até ficarem independentes.
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0: Fim de tarde de volta, agora às 5h30, temperatura nesse momento aqui em Bauru, 24 graus, de acordo com o IPMET. Seguimos com música, a gente ouve agora Bluebell, Piquenique.

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Antes de Jamiroquai, Smile, a gente também ouviu a Bluebell com Picnic, composição dela. Agora às 5h43, fim de tarde segue com Louie Austin, When Will It All End?

0: Nina Simone, Black's the Color of My True Love's Hair, que a gente ouviu aqui no fim de tarde numa versão remix. Antes teve a Badia Saad cantando Comportamento Geral, sucesso do Gonzaguinha. E ouvimos também Louis Austin com When Will It All End. Agora 5h58, fim de tarde, vai pro intervalo e você acompanha o Giro Nesp de notícias.
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2: Boa tarde. Este é o Giro Unesp de Notícias, de segunda-feira, 22 de junho. Termina hoje o período de inscrição para o Hackathon One Health, One Life, Radioterapia a Tempo, iniciativa do Centro de Inovação Tecnológica do Instituto de Biociências da Unesp em Botucatu. Nesta edição, os participantes irão propor soluções tecnológicas para os principais desafios enfrentados pelo Sistema Público de Saúde, envolvendo tratamento de radioterapia, como alta demanda, grandes filas de espera e necessidades invisíveis. A atividade é aberta a estudantes, pesquisadores, profissionais e empreendedores da área e deve ser feita de forma individual. A participação é de graça e presencial no espaço IB Eventos, no campus de Rubião Júnior. A programação se divide entre os dias 26 e 27 de junho e conta com momentos de trabalho, networking e mentoria. Para se inscrever, basta preencher o formulário disponível no Instagram, @IBUnespBotucatuOficial.
3: Também em Botucatu, a Faculdade de Medicina da Unesp promove uma roda de estudos de plantas medicinais amanhã, terça-feira. Nesta edição, o tema será a equinácea, uma espécie amplamente utilizada no fortalecimento do sistema imunológico. Os principais tópicos em debate são os aspectos botânicos, históricos, terapêuticos e científicos do uso das plantas medicinais. A entrada é gratuita e aberta ao público. O evento é amanhã, dia 23 de junho, às 9 horas da manhã, no Horto do Centro de Saúde Escola Vila Ferroviária. O endereço é Rua João Gotardi, número 392, em Botucatu.
4: A Universidade do Livro, braço acadêmico da editora Unesp, recebe o escritor e jornalista Ednei Silvestre para discutir o seu novo romance, O Último Van Gogh, no próximo Encontro com os Escritores. A narrativa entrelaça o cenário da Europa do século XIX com o Rio de Janeiro contemporâneo, conectando as últimas semanas do artista Vincent Van Gogh com a vida do jovem Igor Brown, personagem que sobrevive como garoto de programa na capital fluminense sob a fachada de intérprete de Libras. O próximo Encontro com os Escritores é amanhã, 23 de junho, às 7 horas da noite, no auditório da Biblioteca Mário de Andrade, no bairro da República, em São Paulo. A entrada é gratuita e as inscrições podem ser feitas no site universidadedolivro.com.br.
3: Amanhã, terça-feira, tem Ciência no Cinema, uma iniciativa do Instituto Sul-Americano para Pesquisa Fundamental, ICTP Cypher, em parceria com o Cine Belas Artes. Desta vez, o filme é Dia D, obra dirigida por Steven Spielberg e lançada neste ano. O longa-metragem questiona se a humanidade está preparada para descobrir que não está sozinha no universo. Após a exibição, o público acompanha um debate com o professor do Instituto de Geociências da USP, Douglas Galante, um dos pioneiros nos estudos em astrobiologia no Brasil. Os ingressos podem ser adquiridos na bilheteria do cinema ou no site do Belas Artes. A sessão é amanhã, terça-feira, a partir das 7h30 da noite. O endereço é Rua da Consolação, número 2423, em São Paulo. Outras informações sobre o filme e o link para comprar os ingressos estão disponíveis no site outreach.ictp-cypher.org/ciência-no-cinema.
2: Amanhã, na Unesp em Itapeva, tem a campanha da Tesoura Solidária. A iniciativa é da Atlética do Campus e busca ajudar instituições que atendem pessoas que sofreram perda do cabelo por condições de saúde. A coleta de doação de cabelos longos e lenços será feita a partir das 14h. Os detalhes da campanha estão disponíveis no Instagram, @atleticaunespitapeva.
4: A Unesp em Rio Claro promove o evento de extensão universitária intitulado Praxes na Formação Docente para a Inclusão, da Teoria e Avaliação à Intervenção. A proposta é reunir estudantes de graduação e educadores das redes de ensino municipal e estadual para discutir as melhores práticas de inclusão e atendimento de crianças e adolescentes diagnosticados com transtorno do espectro autista. A terapeuta ocupacional Jaqueline Denubila Costa é quem vai conduzir o debate que acontece amanhã, 23 de junho, às 7 horas da noite, no anfiteatro do Instituto de Biociências da Unesp em Rio Claro. O evento é gratuito e não é necessário realizar inscrição para participar. Este é o Giro Unesp de Notícias, programa com a supervisão de Liene Castro. Nós voltamos amanhã às 18h. Eu sou Flávia Carvalho.
2: Meu nome é Júlia Hilsdorf.
3: E eu sou Marcela Evangelista.
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5: Uma nova frente fria localizada no estado do Paraná está se deslocando na direção de São Paulo. Como consequência, há previsão de chuvas e trovoadas ainda nesta tarde e noite. Para amanhã, a previsão é de céu nublado com chuvas e trovoadas isoladas. Temperatura mínima prevista para amanhã bem cedo em Bauru, 16 graus, Botucatu, 14, Marília e Santos, 16, São Paulo, 13, Ilha Solteira, 17 graus. A temperatura máxima hoje na capital foi de 26 graus às 16 horas. Em Presidente Prudente, 28 graus às 14 horas e em Bauru, às 14 horas e 25 minutos, 28 graus. Eu sou José Carlos Figueiredo, meteorologista do IPMET, para a Rádio Unesp FM.
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0: Estamos de volta com o fim de tarde desta segunda-feira, agora são 6h06. Seja muito bem-vindo e bem-vinda, você que sintonizou a Rádio Unesp FM. Vamos para a segunda hora do programa, começando com a Carla Bruni, A Perfect Day.

Emerson Nogueira com versão acústica de Everybody Wants to Rule the World, clássico da banda Tears for Fears. Antes a gente ouviu a Juliana Aquino cantando Till There Was You, música dos Beatles. Ouvimos também nessa sequência Duran Jones and the Indications com Flower Moon e ainda Carla Bruni com A Perfect Day. Agora 6h22, fim de tarde segue com música. A gente ouve Alice Wright cantando My Heart.

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0: Fernanda Takai fazendo releitura de Benito de Paula, Como Dizia o Mestre. Antes teve Ronnie Jordan e Mos Def com A Brighter Day. A gente também ouviu Alice Wright abrindo o bloco com My Heart. Agora 6h36, fim de tarde, vai para o intervalo. A gente volta daqui a pouquinho. Até já.
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0: Fim de tarde de volta, agora às 6h38, fim de tarde desta segunda-feira, já vai para a reta final. E a gente ouve Maceo Parker, do Ray Charles, Georgia on My Mind.

0: do fim de tarde de hoje, a gente ouviu Amy Winehouse com You Know I Am No Good. Antes teve Jorge Drexler com Mi Guitarra e Voz. Também ouvimos Monty Alexander com Concrete Jungle, música do Bob Marley. Agora 6h57, fim de tarde fica por aqui. Esse programa tem seleção musical do João Flávio Lima, operação de áudio do Jurandir Matos, o Carrado. E eu sou Marina Fontanelli. Muito obrigada pela sua companhia. Uma excelente noite de segunda-feira para você. Até amanhã. Tchau.
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5: Em Brasília, 19 horas. Está no ar a Voz do Brasil. As notícias do governo federal que movimentaram o país no dia de hoje.
6: Olá, boa noite.
5: Boa noite para você que nos acompanha em todo o país.
6: Segunda-feira, 22 de junho de 2026.
5: Vamos ao destaque do dia, Nova Indústria Brasil.
6: No Rio de Janeiro, o presidente Lula anuncia investimentos de mais 140 bilhões de reais para desenvolver o Parque Industrial Brasileiro.
5: Fertilizantes, máquinas agrícolas, medicamentos e vacinas, mobilidade e inteligência artificial estão entre os setores que receberão estímulos.
6: O presidente destacou que o desenvolvimento do país deve ser feito em parceria por setores público e privado.
7: O Brasil não pode comportar mais aquele discurso atrasado entre a competência privada e a competência pública. O que importa é que os dois produzam.
5: E ainda no Rio, o presidente também anunciou R$1 bilhão em investimentos para urbanização de favelas e desenvolvimento de comunidades.
6: Recursos também serão investidos em educação e em obras de um dos maiores bairros da capital fluminense, Graziele Bezerra.
8: Serão mais de R$700 milhões do novo PAC para a construção de redes de esgoto, parques e praças, obras de pavimentação e melhorias na rede elétrica.
5: Você vai ouvir também acolhimento a refugiados.
6: Relatório mostra aumento do número de pedidos de asilo e de regularização de imigrantes no Brasil.
5: O país busca fortalecer mecanismos de acolhida e integração para pessoas que chegam em busca de proteção internacional. Caroline Blaut.
9: Como parte desse esforço, o governo do Brasil lançou uma consulta pública do primeiro Plano Nacional de Migrações, Refúgio e Apatridia.
6: Hoje, na apresentação da Voz do Brasil, Mariana Jungmann e Luciano Seixas.
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6: O presidente Lula cumpriu hoje uma série de agendas no Rio de Janeiro.
5: Entre elas, o anúncio de mais 140 bilhões de reais para o programa Nova Indústria Brasil.
6: Os recursos vão priorizar investimentos em setores essenciais para a economia do país, como fertilizantes, máquinas agrícolas e indústria da saúde.
10: Lançada em 2024, a Nova Indústria Brasil tem o objetivo de impulsionar o desenvolvimento industrial até 2033. No seminário sobre os 74 anos do Banco Nacional de Desenvolvimento Econômico e Social, foi anunciada a ampliação da NIB, com mais 140 bilhões de reais até o fim de 2026. São recursos do BNDES, da Financiadora de Estudos e Projetos e da Empresa Brasileira de Pesquisa e Inovação Industrial, o que eleva o investimento na política industrial para 750 bilhões de reais em 4 anos. O presidente do BNDES, Aloysio Mercadante, detalhou as prioridades.
11: As áreas prioritárias são fertilizantes e máquinas agrícolas, depois saúde, biofármacos, terapias avançadas, IFAs, vacinas, mobilidade sustentável e inteligência artificial e audiovisual. Toda essa indústria criativa que nós queremos olhar também com atenção.
10: A ministra da Ciência, Tecnologia e Inovação, Luciana Santos, anunciou que o Ministério vai liberar também 440 milhões de reais para que a Embrapi desenvolva projetos de inovação.
12: Os recursos vão alavancar investimentos privados e permitirão contratar 550 projetos de inovação de empresas em um valor total de 1,2 bilhões.
10: Na área socioambiental, foi divulgado o resultado do primeiro processo público para a compra de créditos de carbono, o Profloresta Mais. O programa, uma parceria do BNDES com a Petrobras, financia projetos de restauração ecológica na Amazônia. As empresas vencedoras vão fornecer 5 milhões de créditos de carbono com replantio de espécies nativas, como detalhou a presidente da Petrobras, Magda Chambriá.
13: Nós recebemos 16 propostas, 3 foram selecionadas e cada um comprometido com a restauração de pelo menos 3 mil hectares de áreas degradadas no bioma amazônico.
10: Além disso, foi oficializada com a Petrobras uma parceria para pesquisas sobre minerais críticos essenciais para a transição energética. O presidente Lula destacou a importância dos investimentos públicos e privados para o crescimento do país.
7: O que nós estamos assistindo hoje é apenas uma demonstração de que o Brasil não pode comportar mais aquele discurso atrasado entre a competência privada e a competência pública. O que é público e que funciona tem que continuar público e funcionando. O que é privado e funciona tem que continuar sendo privado e funcionando. O que importa é que os dois produzam.
10: No evento, houve ainda o anúncio de financiamento de 340 milhões de reais a uma empresa de mobilidade urbana para aquisição de 85 mil bicicletas elétricas, voltadas para entregadores de aplicativos. O projeto utiliza recursos do Fundo Clima. Reportagem Nazi Brum.
14: Obras também de drenagem, saneamento, pavimentação e melhorias da rede elétrica em comunidades do Rio de Janeiro.
6: E ainda um grande projeto que vai ajudar a conter as enchentes na região do Jardim Maravilha.
14: Investimentos do governo federal que somam mais de 1 bilhão de reais.
6: O presidente Lula fez os anúncios hoje no Rio de Janeiro e autorizou o início de obras que devem melhorar a vida de quem mora nas periferias.
15: Com a assinatura da ordem de serviço, está autorizado o início das obras para controle de enchentes no Jardim Maravilha, em Guaratiba, zona oeste do Rio de Janeiro. Um dique de mais de 3 quilômetros vai funcionar como uma barragem, evitando que as águas cheguem às áreas habitadas. O projeto conta com drenagem e construção de reservatórios. Serão investidos 340 milhões de reais por meio do novo PAC, o Programa de Aceleração do Crescimento, beneficiando cerca de 30 mil pessoas. Gente como a Ivone Abrantes, que sofre há décadas com as inundações.
16: Cada enchente que tem, a gente é mais uma perda de tudo, aí a gente fica sem nada novamente, então fica muito difícil. Eu passei aqui esse tempo todo, que são décadas e décadas, vivendo nessa situação.
15: As obras terão duração de 3 anos. O presidente Lula pediu atenção da comunidade na execução dos trabalhos.
7: Eu queria que vocês fiscalizassem essas obras. Alguém está fazendo alguma coisa ou não está fazendo? As
17: as obras estão andando ou não estão andando. Porque se vocês não fiscalizarem e não denunciarem para a gente fica lá em Brasília achando que está tudo maravilhoso. Essas obras precisam andar rápido.
15: Favela da Maré, Complexo do Alemão e Rocinha também vão receber obras de urbanização. Serão mais de 700 milhões de reais do novo PAC para a construção de redes de esgoto, parques e praças, obras de pavimentação e melhorias na rede elétrica. O ministro das Cidades, Vladimir Lima, comentou os investimentos.
18: Nós estamos trazendo aqui hoje também cerca de 170 milhões de reais para o Complexo da Maré, onde hoje damos ordem de serviço para início do parque linear e do ecoponto que vai auxiliar no descarte de lixo no Complexo da Maré, gente. Além disso, hoje nós concluímos aqui no mês de junho o endereçamento CEP de todas as ruas, becos e vielas do Complexo da Maré. Com isso, a gente trazendo a oportunidade de você receber uma encomenda em casa ou de você acessar um serviço social.
15: Na área da educação, o governo anunciou um novo campus do Instituto Federal do Rio de Janeiro, na Cidade de Deus, em Jacarepaguá. A construção de uma nova escola em Realengo e também autorizou o início das obras do campus do Instituto Federal no Complexo do Alemão. Serão criados ainda 10 novos céus, equipamentos de cultura itinerantes que contam com biblioteca, estúdios para produção e edição audiovisual. Reportagem Graziele Bezerra.
14: E o governo do estado do Rio de Janeiro aderiu hoje ao PROPAG, Programa de Pleno Pagamento de Dívidas dos Estados.
6: O Rio possui uma dívida de 210 bilhões de reais com a União e todo mês são cobrados sobre ela o valor da inflação oficial, o IPCA, mais 4% de juros.
14: Mas com a adesão ao PROPAG, o estado fluminense pagará agora apenas o IPCA e a dívida foi renegociada por 30 anos.
6: Isso significa uma economia para os cofres locais de 3 bilhões e 100 milhões de reais somente neste ano.
14: Em contrapartida, o Estado deve investir em programas sociais.
6: Ao assinar o termo de adesão ao PROPAG, junto com o governador em exercício do Rio, Ricardo Couto, o presidente Lula destacou os ganhos para a população.
17: O que é importante é que vai sobrar mais dinheiro para o governador administrar o Rio de Janeiro. E esse dinheiro, uma parte dele tem que ser alocada em políticas sociais. De preferência em duas áreas que são cruciais, saúde e educação.
14: E agora à noite, ainda na capital fluminense, o presidente Lula participa da cerimônia nacional de premiação da 20ª edição da Olimpíada Brasileira de Matemática das Escolas Públicas, a OBMEP.
6: A competição é voltada a alunos do sexto ano do ensino fundamental até o último ano do ensino médio de escolas públicas e privadas.
14: A repórter Thaís Antônio preparou uma reportagem pra gente sobre esse que é um dos principais estímulos ao estudo da matemática no Brasil.
19: Criada em 2005, a Olimpíada Brasileira de Matemática das Escolas Públicas, OBMEP, busca estimular o interesse pela matemática, descobrir novos talentos e incentivar estudantes a seguirem trajetórias nas áreas científica e tecnológica. Foi o que aconteceu com Luana Aparecida Costa, mestre em matemática pelo Instituto de Matemática Pura e Aplicada. Ela conquistou 5 medalhas na OBMEP, mas nunca se esqueceu da primeira, que despertou-a para o sonho de estudar essa disciplina.
20: Eu tenho uma irmã um ano mais velha que eu e ela ganhou uma medalha de bronze, então eu fiquei com vontade de ganhar medalha também e comecei a estudar. E comecei a me apaixonar pela matemática. E assim eu pude ganhar minha primeira medalha, que foi a medalha de ouro, tão sonhado ouro. Foi o melhor dia da minha vida, a cerimônia nacional de premiação da OBMEP. Eu lembro até hoje.
19: A iniciativa também contribui para fortalecer a educação básica, ampliar o acesso a materiais de qualidade e incentivar a formação e valorização de professores. Sanduel Vieira, professor da Universidade Federal do Piauí e medalhista da primeira edição da OBMEP, conta que descobriu sua vocação por meio da participação nas Olimpíadas.
21: Foi um divisor de águas na minha vida, me ajudou a escolher o curso que eu ia fazer. Fiz matemática, mestrado, doutorado em matemática e hoje sou professor da Universidade Federal do Piauí. Eu sou quem eu sou hoje, a pessoa que eu sou, por causa da OBMEP.
19: A OBMEP é realizada pelo Instituto de Matemática Pura e Aplicada, o INPA, com apoio dos Ministérios da Educação e da Ciência, Tecnologia e Inovação. Voltada para estudantes do sexto ano do ensino fundamental até o último ano do ensino médio, a Olimpíada segue mobilizando escolas de todo país. Na edição de 2025, mais de 18 milhões de alunos se inscreveram para a prova, alcançando mais de 99% dos municípios brasileiros. Reportagem Thaís Antônio.
6: A plataforma de envio do Defesa Civil Alerta foi tirada do ar na madrugada do último sábado, após ter sofrido uma invasão e disparado alertas para diversas regiões do país.
14: A mensagem foi do tipo alerta extremo, que é disparado apenas em situações de risco iminente, e continha a palavra misantropia, que significa ódio à humanidade.
6: O alerta foi registrado nos estados de São Paulo, Rio de Janeiro, Mato Grosso do Sul, Distrito Federal e Paraná.
14: Ainda não é possível calcular quantos aparelhos móveis receberam as mensagens, de acordo com o secretário nacional de Proteção e Defesa Civil, Volney Wolf, mas ele já se encontra em desenvolvimento uma nova versão mais segura para esse sistema.
2: Temos que avaliar e ter informações bastante seguras de como é que aconteceu esse ataque, como é que essas pessoas conseguiram furar a nossa segurança, ver se está atendido por esse desenvolvimento que está em andamento no Ministério e no menor tempo possível, é uma questão de prioridade, né, do governo federal colocar essa nova versão que garanta mais segurança ao sistema e, enfim, aos usuários do Sistema Nacional de Proteção e Defesa Civil.
6: A Polícia Federal está investigando o caso e uma perícia técnica vai apurar o alcance dos disparos não autorizados.
14: O Ligue 180, canal de atendimento às mulheres, tem registrado aumento expressivo de violência nos ambientes digitais.
6: De acordo com o Ministério das Mulheres, o número de denúncias saltou de 5 mil para mais de 16 mil casos em 2026.
14: Isso representa tanto um crescimento nos casos, como também maior confiança da população no canal de denúncias.
6: Diante dessa realidade, a central passa a operar um novo protocolo para se adaptar às novas dinâmicas da violência digital.
3: O Ligue 180, Central Telefônica de Atendimento à Mulher, registrou 16.725 casos de violência contra mulheres em ambiente digital nos primeiros 5 meses deste ano. Esse número é 188% maior que o registrado nos 5 primeiros meses do ano passado, quando chegou à marca de 5.795 denúncias. De acordo com a ministra das Mulheres, Márcia Lopes, nos últimos anos, houve uma subnotificação dos casos. Com melhorias no sistema, o Ligue 180 passou a receber mais denúncias. Segundo a ministra, isso é importante para investir nas políticas públicas de combate à violência.
22: A gente está percebendo que o grau de confiabilidade no 180 tem aumentado muito. Tem um espaço que não é só de denúncia, mas é de mapear a realidade.
3: Para lidar com o aumento expressivo, a central de atendimento Ligue 180 passou por atualizações. A ideia é aprimorar o atendimento para acolher e orientar vítimas de violência digital. Para isso, os atendentes passaram por capacitação. O sistema de registro também foi reformulado e passa a contar com um registro mais detalhado das ocorrências. Com isso, é possível especificar a atuação do governo federal, como detalha a ministra das Mulheres, Márcia Lopes.
22: Todas as medidas estão sendo pensadas a partir das realidades do Brasil. E nós estamos hoje num ambiente absolutamente favorável para a gente tomar as medidas. É só assim que a gente vai romper esse ciclo estarrecedor de violência contra as mulheres.
3: A Central de Atendimento à Mulher, Ligue 180, funciona 24 horas por dia, todos os dias da semana. Também é possível falar com a central por mensagem de WhatsApp pelo número 61-9610-0180. Reportagem Márcia Fernandes.
14: Você já tirou a nova carteira de identidade nacional? Essa semana você deve receber uma notificação pelo WhatsApp e pela caixa postal do gov.br, avisando sobre a possibilidade de uso da versão digital do documento.
6: A versão digital fica disponível no aplicativo gov.br e tem benefícios, como a inclusão dos dados referentes ao título de eleitor e a carteira nacional de habilitação.
14: Além da carteira de identidade nacional, a conta gov.br também tem uma nova funcionalidade, um formato digital edital de procuração para que beneficiários do INSS sejam representados por outras pessoas.
6: A procuração eletrônica pode ser usada somente no aplicativo ou site do Meu INSS e não tem validade se impressa ou compartilhada como documento.
14: Ao aceitar a procuração eletrônica, o cidadão deve também indicar quais serviços ele autoriza que o representante possa consultar e o período de validade da procuração.
6: Por enquanto, dois serviços estão disponíveis: consultas de documentos e de serviços online e consultas de pedidos e de benefícios.
14: Mas atenção com as fraudes. O governo do Brasil não envia mensagens por WhatsApp solicitando seus dados pessoais ou pedindo que você clique em nenhum link.
6: E tanto para a carteira de identidade nacional quanto para a procuração do INSS, você deve fazer os procedimentos dentro do site ou aplicativo do gov.br após inserir a sua senha.
14: Considerada a maior obra ferroviária do país, a Malha Norte teve concluído o trecho de 163 quilômetros entre Rondonópolis e Dom Aquino, no Mato Grosso.
6: O vice-presidente Geraldo Alckmin participou da entrega nesse fim de semana.
14: Integrado ao novo PAC, o empreendimento prevê 743 quilômetros de trilhos, ampliando a conexão das regiões produtoras de Mato Grosso com a Malha Ferroviária Nacional e o Porto de Santos.
6: A etapa entregue contou com investimentos privados de 5 bilhões de reais.
14: Alckmin lembrou que o avanço ferroviário é essencial não só para o escoamento da produção brasileira.
0: Reduz emissão de carbono, de gás de efeito estufa, diminui acidente, então ajuda o meio ambiente, ajuda a saúde pública, reduz custo Brasil, melhora a competitividade e o país cresce mais, gera mais emprego e mais renda.
6: Conflitos, perseguições e crises humanitárias contribuíram para um aumento de pedidos de refúgio no Brasil.
14: O estudo divulgado hoje pelo Ministério da Justiça e Segurança Pública mostra que o país recebeu quase 76 mil solicitações de refúgio em 2025.
9: Pela primeira vez, os cubanos lideraram os pedidos de refúgio no Brasil, superando os venezuelanos. Foram 41.919 solicitações feitas por cubanos e 21.233 por venezuelanos ao longo do ano passado. Os dados fazem parte do relatório Refúgio em Números 2026, apresentado durante evento realizado em Brasília, que marca os 75 anos da Convenção sobre o Estatuto dos Refugiados. O ministro da Justiça e Segurança Pública, Wellington César Lima e Silva, avalia que o documento continua atual diante do crescimento dos deslocamentos forçados em todo o mundo.
1: Essa data não marca apenas a assinatura de um tratado, mas a reafirmação da própria dignidade da pessoa humana diante do desafio do deslocamento forçado. É essa a força da expressão direito a ter direitos. E é esse vazio que a política de refúgio busca enfrentar.
9: Por trás das estatísticas estão histórias de pessoas que precisaram abandonar suas casas em busca de segurança ou melhores condições de vida. É o caso da cantora iraniana Mamoni, refugiada no Brasil desde 2012.
4: Saí do Irã para falta de liberdade, para direitos mulheres. Eu saí do Irã, eu sou cantora, mas cantar no Irã para mulheres é proibido. Você não pode subir no palco cantar, porque você é mulher.
9: O aumento dos deslocamentos forçados tem exigido o aperfeiçoamento constante das políticas de proteção e acolhimento. Segundo a Secretária Nacional de Justiça, Maria Rosa Loula, o Brasil tem buscado fortalecer mecanismos de acolhida e integração para pessoas que chegam ao país em busca de proteção internacional.
23: Num mundo em conflito, num mundo em que os deslocamentos forçados crescem a cada dia, o Instituto do Refúgio precisa e deve se aprimorar também a cada dia. O acolhimento que o Estado brasileiro tem proporcionado com o resguardo dos direitos humanos, da identificação, da segurança, promovendo a tão desejada migração segura e ordenada, é um exemplo para o mundo hoje.
9: Como parte desse esforço, o governo do Brasil lançou uma consulta pública do primeiro Plano Nacional de Migrações, Refúgio e Apatridia. O documento vai orientar pelos próximos próximos 4 anos ações voltadas ao acolhimento, à proteção de direitos e à integração social e econômica de imigrantes, refugiados e apátridas no Brasil. Participe e contribua pelo site brasilparticipativo.presidencia.gov.br. Reportagem Caroline Blaut.
6: Pacientes que enfrentam câncer de mama avançado agora contam com uma nova aliada na luta contra a doença.
14: A Anvisa aprovou hoje um tratamento oral inédito com o uso do medicamento Inlurio, fabricado no Brasil.
6: A medicação é indicada para pacientes adultos cujo tumor já se espalhou ou não pode ser operado.
5: Foi registrado nesta segunda-feira pela Agência Nacional de Vigilância Sanitária, Anvisa, o medicamento de nome Inlurio, que é o tocilato de imlunestranto. Ele é indicado para adultos com câncer de mama avançado, que não pode ser removido por cirurgia ou que já se espalhou para outras partes do corpo. O novo medicamento bloqueia os receptores de estrogênio do tecido mamário, ajudando a impedir o crescimento e a disseminação das células cancerígenas. O produto, desenvolvido pela Eli Lilly, do Brasil Limitada, é oral e indicado como monoterapia. Segundo dados do Instituto Nacional do Câncer, o INCA, o câncer de mama é a neoplasia maligna mais incidente em mulheres. Entre 2023 e 2025, foram registrados 73.610 casos da doença, o que representa 30% dos cânceres em mulheres. Daniele Popov, para a Voz do Brasil.
14: Pais e responsáveis por crianças menores de 5 anos já podem procurar os postos de saúde e garantir a proteção contra doenças graves como pneumonia, meningite e otite.
6: O SUS começou a disponibilizar a nova vacina Pneumo20, que substitui a versão anterior e amplia a cobertura para 20 tipos da bactéria pneumococo.

0: amplia a cobertura contra os sorotipos mais associados aos casos graves da doença pneumocócica. Dados da Organização Mundial da Saúde, OMS, apontam que essa é uma das principais causas de morte infantil por doenças que podem ser prevenidas com vacinação. Além das crianças, a pneumovinte também vai ser oferecida a povos indígenas sem histórico de vacinação pneumocócica, idosos acamados ou que vivem em instituições e pessoas atendidas pela rede de imunobiológicos para pessoas em situações especiais. Com redação de Diego Freitas, Gilson Santa Fé, para a Voz do Brasil.
1: E essas foram as notícias do Governo do Brasil.
2: Fique agora com as notícias do Poder Judiciário e do Congresso Nacional. Boa noite.
1: Boa noite para você e até amanhã.
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5: Supremo Tribunal Federal mantém critérios de distribuição de receitas do ICMS Educacional a municípios mineiros.
6: STJ decide que plano de saúde deve cobrir cirurgia robótica para câncer de próstata, mesmo fora do rol da ANS.
5: Dois municípios de Minas Gerais, dois de São Paulo e um de Goiás, elegeram novos prefeitos.
6: Boa noite, eu sou Marcela Luiz.
5: E eu sou Walter Lima.
6: O Supremo Tribunal Federal manteve critérios de distribuição de receitas do ICMS Educacional a municípios mineiros.
5: A ação foi julgada em sessão no plenário virtual. Marta Ferreira.
7: A controvérsia teve origem nas alterações promovidas pela Emenda Constitucional 108 de 2020, que autorizou os estados a definir critérios para distribuição de até 35% da cota parte municipal do ICMS. Relatora do caso, a ministra Carmen Lúcia, votou pela improcedência do pedido. Em seu entendimento, a regulamentação da norma incorporou dados quantitativos relacionados ao número de alunos, afastando a afirmação de que o critério populacional teria sido ignorado. Os demais ministros acompanharam a relatora e assim validaram os trechos questionados.
6: Plano de saúde deve cobrir cirurgia robótica indicada a beneficiário para tratar câncer de próstata.
5: Essa decisão é do STJ, Fátima Uchoa.
8: O beneficiário ajuizou ação contra o plano de saúde pedindo o ressarcimento de despesas médicas e consultas, além de indenização por danos morais. O Tribunal de Justiça do Rio Grande do Sul reformou sentença que havia concedido os pedidos. Já no STJ, a quarta turma determinou a devolução de valores gastos com a cirurgia, mas entendeu que o dano moral deverá ser rediscutido no Tribunal Estadual por necessitar análise de fatos e provas. Segundo o relator ministro João Otávio de Noronha, nesse caso deve ser flexibilizado o rol de procedimentos da Agência Nacional de Saúde Suplementar e observados critérios técnicos fixados pelo próprio STJ e pelo Supremo Tribunal Federal.
6: Dois municípios de Minas Gerais, dois de São Paulo e um de Goiás elegeram novos prefeitos nesse domingo.
5: As eleições suplementares são reguladas pelo Código Eleitoral. Fábio Ruas.
9: No estado de São Paulo, Reginópolis elegeu João Paulo Veríssimo. E em Tuiuti, quem teve mais votos foi Alexandre Tadeu Gonçalves. Em Goiás, Elisberto Luz foi eleito prefeito de Joviânia. E em Minas Gerais, Amparo da Serra elegeu uma mulher para ser a nova prefeita. Quem ganhou foi Ayla Barbosa. Já em Bonito de Minas, Miqueias Mota Figueiredo foi o mais votado e se tornou o novo chefe do Poder Executivo do município.
6: Técnica de enfermagem consegue encerrar contrato após ser transferida de cidade.
5: Para o TST, a mudança foi considerada uma falta grave do empregador. Marla Lacerda.
10: A técnica de enfermagem passou em um concurso público para trabalhar em um hospital de Itanhaém, São Paulo. 3 anos depois, acabou o convênio entre o hospital e o estado. E ela foi transferida para outra unidade de saúde, em Pariquerassu, a 155 quilômetros de distância. Para os ministros, a mudança violou o edital do concurso, uma alteração ilegal do contrato de trabalho. Por isso, a técnica de enfermagem conseguiu a rescisão indireta, ou seja, ela pôs fim ao contrato de trabalho, mas com direito a todas as verbas trabalhistas, como se fosse uma demissão sem justa causa.
6: Tribunal Regional Federal da Terceira Região mantém

0: decisão que obriga o estado de Mato Grosso do Sul a atender indígenas pelo telefone 190.
1: A ação foi proposta pelo MPF e pela FUNAI. Vanessa Pereira.
2: Segundo denúncias da comunidade indígena Guarani Kaiowá, não há atendimento policial nas reservas, situação que se arrasta no Poder Executivo de Mato Grosso do Sul desde 2009. Em decisão, o TRF3 manteve a obrigação de atuação das polícias civil e militar do estado e fixou multa diária de R$ 1.000 ao governo de Mato Grosso do Sul em caso de descumprimento.
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0: Uma boa noite.
1: E até amanhã.
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1: Eu sou Paula Groba.
2: E eu sou Ricardo Nakaoka.
1: E estes são os destaques de hoje do Jornal do Senado, que começa agora.
2: O Congresso vai analisar veto ao projeto do contrato de primeiro emprego.
1: Parlamentares vão debater MP que exige prova nacional do MEC para exercício da medicina.
2: Lei garante até um ano para mulheres denunciarem violência doméstica e familiar.
1: Boa noite.
2: Boa noite.
1: Mulheres vítimas de violência doméstica e familiar passam a ter mais tempo para buscar a justiça. Uma nova lei ampliou de 6 meses para 1 ano o prazo para denunciar o agressor.
2: O objetivo da mudança é reforçar a proteção às vítimas, em sintonia com os princípios da Lei Maria da Penha. Repórter Bruno Lourenço.
3: A lei agora dá a vítimas de violência doméstica e familiar até 1 ano para tomar providências legais contra seus agressores. O prazo anterior era de 6 meses, com do dia em que a mulher tem conhecimento do autor do crime. A senadora Damaris Alves, do Republicanos do Distrito Federal, afirmou que essa extensão do tempo se insere no espírito da Lei Maria da Penha e no tratamento mais protetivo às vítimas.
4: Neste sentido, apenas com o decurso do tempo, com a progressiva conscientização da violência vivida e o consequente fortalecimento moral, é que a mulher possui condições de denunciar seu agressor. Assim, nada mais razoável que o direito de queixa possa ser exercido dentro do período de 12 meses, ao contrário dos 6 meses ora vigentes.
3: Em caso de falha do Ministério Público, esse prazo também vai a 1 ano e começaria a contar a partir do término do período reservado à promotoria para o oferecimento da denúncia à Justiça.
1: O senador Randolfe Rodrigues, do PT do Amapá, afirmou estar confiante na votação da proposta que acaba com a escala de trabalho 6-1 antes do recesso parlamentar, previsto para começar no dia 17 de julho. Para o líder do governo no Congresso Nacional, a realização de uma sessão de debates sobre o tema, marcada para 1º de julho, demonstra que a matéria está avançando no Senado.
2: Randolfe também avalia que há tempo para que a proposta que reduz a jornada para 40 horas semanais, sem corte de salários, seja analisada pela Comissão de Constituição e Justiça e pelo plenário ainda neste semestre.
5: E eu estou otimista que nós não entraremos em recesso sem a apreciação do fim da 6-1.
1: E foi vetado integralmente pelo governo o projeto que criava o programa Contrato de Primeiro Emprego, voltado à ampliação das vagas para quem ainda não teve a carteira assinada.
2: A decisão presidencial agora será analisada por deputados e senadores em sessão do Congresso. Mais detalhes com o repórter Márcio Maturana.
6: O projeto que criava o programa Contrato de Primeiro Emprego para jovens de 18 a 29 anos foi vetado integralmente. O governo argumentou que a proposta prejudica os estudos com jornadas de até 44 horas semanais e cria uma categoria de trabalhadores com menos direitos porque diminui a parte do patrão para o FGTS e para a Previdência. O autor foi o senador Irajá, do PSD do Tocantins, que pretendia, com a proposta, reduzir um problema dos profissionais iniciantes.
7: Os adolescentes, os jovens, que tanto sonham e almejam ter uma profissão, ter a sua independência financeira, de poder ajudar com o orçamento doméstico da sua família em casa, de poder ter um trabalho digno, hoje não possuem nenhum tipo de perspectiva, porque o próprio mercado de trabalho justifica que esses jovens não têm experiência profissional. Ora, é um dilema. Se ele não tem oportunidade, como é que ele vai ter experiência?
6: O veto precisa ser analisado agora numa sessão do Congresso Nacional.
1: E para obter registro profissional nos conselhos regionais, estudantes de medicina deverão ser aprovados no Exame Nacional de Avaliação da Formação Médica, o ENAMED, no último ano da graduação. A exigência foi determinada por medida provisória publicada pelo presidente Lula.
2: A prova será aplicada pelo Ministério da Educação, mas a obrigatoriedade valerá apenas para os alunos que ingressarem no curso após a publicação da medida provisória. Os candidatos reprovados poderão refazer o exame em edições posteriores, que ocorrerão semestralmente.
1: No Senado, aguarda análise do plenário um projeto que também estabelece prova de proficiência como pré-requisito para obtenção do registro profissional. No entanto, nesse caso, a aplicação do exame seria feita pelo Conselho Federal de Medicina. O relator da proposta, senador Dr. Irã, do Progressistas de Roraima, defende a iniciativa.
8: De 100 médicos que se formam, 30 não sabem nada. E aí, esses médicos vão cuidar da gente. E isso deixa as pessoas que principalmente vão procurar os ambulatórios do SUS, os prontos-socorros, numa situação de absoluta fragilidade.
2: O projeto, que cria regras para regularizar áreas rurais embargadas por infrações ambientais, terá de ser analisado pelo plenário.
1: Um recurso apresentado por senadores derrubou a decisão terminativa da Comissão de Agricultura. Os detalhes com a repórter Marcela Cunha.
9: O texto tinha sido aprovado de forma terminativa pela Comissão de Agricultura e seguiria direto para a Câmara se não houvesse o recurso. O documento foi assinado por senadores do PT, PDT, PSB e PSD, que defendem uma discussão mais ampla, por entenderem que a proposta envolve proteção ambiental, fiscalização e responsabilização por infrações. O projeto do senador Sérgio Petecão, do PSD do Acre, cria termos de compromisso entre produtores e órgãos ambientais para cessar a infração, reparar o dano e permitir o retorno da área à regularidade. Se o órgão ambiental não responder ao pedido em 60 dias, os efeitos econômicos do embargo, como restrição ao crédito rural, poderão ser suspensos. O relator, senador Zequinha Marinho, do Podemos do Pará, defendeu que a proposta dá mais previsibilidade sem comprometer o meio ambiente.
10: O embargo não pode ser via satélite. O embargo tem que ser com a presença do técnico, identificando a área e isolando aquela área para que não haja qualquer tipo de comprometimento no sentido inverso e liberando a área não embargada para a continuidade da produção.
9: Com o recurso, a proposta ainda não segue para a Câmara e terá que ser analisada pelo plenário do Senado.
2: E comprar um imóvel na planta pode representar a realização de um sonho, mas também envolve riscos para o comprador. Para aumentar a segurança de quem investe nesse tipo de aquisição, o Senado pode iniciar a análise de um projeto que cria novas garantias durante a execução da obra.
1: Entre as medidas previstas está a constituição de garantia até a conclusão do empreendimento. A reportagem é de Alexandre Campos.
11: Pelo projeto do senador Paulo Paim, do PT do Rio Grande do Sul, o valor da garantia correspondente a 5% do custo estimado do empreendimento deverá ser oferecido antes mesmo do início da obra, por meio de caução em dinheiro, seguro-garantia, fiança bancária ou em caução em títulos da dívida pública. Na opinião dele, isso pode evitar prejuízos aos consumidores em cenários de crise, por exemplo.
12: Além disso, os contratos deverão ser muito mais claros, apresentando o projeto completo, o cronograma e as datas exatas de início e entrega da obra. É mais respeito com o bolso do consumidor e é muito mais segurança para o patrimônio das famílias.
11: O projeto ainda torna obrigatório submeter o empreendimento ao regime de afetação. Assim, o terreno, direitos e bens relacionados a determinada incorporação imobiliária não poderão ser usados para, por exemplo, cobrir eventuais dívidas do incorporador sem relação com a obra em execução.
2: O Senado debateu em plenário a criação do Estatuto dos Cães e Gatos.
1: A proposta estabelece deveres e políticas públicas para a proteção e bem-estar desses animais. Repórter Patrícia Oliveira.
13: A proposta surgiu a partir de sugestões de entidades civis protetoras dos animais, após a repercussão da morte do cão Orelha. O texto define regras para o cuidado de cães e gatos comunitários, a responsabilidade do poder público no atendimento veterinário, castração em massa, microchipagem e apoio a ONGs e protetores. Fernanda Becker, presidente da Associação dos Amigos dos Animais, destacou o reconhecimento no texto de que cães e gatos são seres sencientes, que sofrem, sentem medo, prazer e afeto.
14: Eles não sabem o que é o Senado Federal, o que é uma lei, o que é um estatuto, mas eles conhecem na pele o que é a fome, o frio, a dor.
13: O estatuto prevê também penas de prisão para o assassinato de animais e criminaliza abandono, maus-tratos, zoofilia, omissão de socorro e comércio clandestino. O senador Paulo Paim, do PT do Rio Grande do Sul, destacou o compartilhamento de imagens de crueldade contra animais cometidas por jovens na internet.
12: Quem comete uma crueldade contra um animal, no futuro, comete o mesmo tipo de crime contra um ser humano.
13: O Estatuto dos Cães e Gatos aguarda votação na Comissão de Constituição e Justiça.
2: Com edição de Paula Groba e trabalhos técnicos de João Lira, o Jornal do Senado fica por aqui. Acompanhe agora as notícias da Câmara dos Deputados. Boa noite.
1: Boa noite e até amanhã.
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16: Câmara define política para prevenção e tratamento de doenças da pele.
17: Deputados incluem robótica como matéria optativa no currículo escolar.
18: Comissão especial garante prioridade de direitos para a primeira infância.
19: Plenário pode sustar demarcações de terras indígenas em Santa Catarina.
20: Boa noite. O plenário da Câmara pode votar projeto que susta decretos de demarcação de terras indígenas em Santa Catarina. O repórter Antônio Vital acompanhou a discussão da proposta.
21: O plenário da Câmara aprovou o regime de urgência para um projeto que susta decretos do governo federal sobre demarcações de terras indígenas em Santa Catarina. O projeto susta dois decretos de 2024. Um deles demarcou a terra indígena Toldo Imbu, no município de Abelardo Luz. O outro demarcou a terra indígena Morro dos Cavalos, na cidade de Palhoça. A proposta também susta um artigo inteiro de um decreto de 1996 que trata de procedimentos administrativos a serem seguidos pela FUNAI, desde a identificação até a homologação de terras indígenas no país. O trecho trata do levantamento fundiário da área e dos estudos antropológicos necessários para a demarcação. Um dos dispositivos obriga municípios e pessoas atingidas a apresentarem provas como títulos dominiais, laudos periciais, pareceres, declarações de testemunhas, fotografias e mapas para questionar a demarcação ou pedir indenização. O projeto foi apresentado pelo senador Espiridião Amin, do PP de Santa Catarina, e já foi aprovado pelo Senado. Com regime de urgência, pode ser votado diretamente pelo plenário da Câmara, sem passar pelas comissões permanentes da Casa. Espiridião Amin argumentou que os decretos não seguem as determinações da Lei do Marco Temporal, que reconhece terras indígenas existentes antes de 1988. Segundo ele, famílias de agricultores da região ocupam as propriedades há mais de um século. Na Câmara, o regime de urgência foi pedido pela deputada Júlia Zanatta, do PL de Santa Catarina, que alegou irregularidades nos procedimentos de demarcação.
22: É garantir a propriedade privada e a segurança jurídica, porque esse decreto tem problemas gravíssimos, laudos antropológicos muito questionáveis, a população local não foi ouvida. O decreto não foi feito de maneira adequada.
21: O deputado Bongás, do PT do Rio Grande do Sul, criticou a proposta. Para ele, o Congresso sustar os dois decretos de demarcação fere as atribuições do governo federal. E o projeto também impede novas demarcações.
23: Então, o que nós estamos decretando aqui é que nunca mais o executivo possa fazer demarcações. Ora, se esta casa reclama que tem interferência de outro poder, interpoderes, esta é uma interferência do Parlamento sobre o Executivo. Então tem duas gravidades e duas inconstitucionalidades.
21: Ainda não há data para votação no plenário da Câmara do projeto que susta decretos do governo federal sobre demarcações de terras indígenas em Santa Catarina. Rádio Câmara, de Brasília, Antônio Vital.
15: Economia.
24: Capitão Alden, do PL da Bahia, defende a criação de uma política específica para o gás de cozinha destinado ao consumo residencial. Segundo o deputado, é necessário reduzir o impacto do preço do produto no orçamento das famílias brasileiras.
25: Capitão Alden argumenta que o Brasil possui produção própria de gás e que o consumidor doméstico não deve ser tratado da mesma forma que grandes usuários industriais e comerciais. Para ele, a proposta fortalece a proteção social e contribui para diminuir o custo de vida da população.
24: João Daniel, do PT, celebra os investimentos federais anunciados para Sergipe nas áreas de infraestrutura, saúde e energia. Na visão do deputado, os recursos representam uma oportunidade para impulsionar o desenvolvimento econômico e ampliar a oferta de serviços à população.
25: João Daniel ressalta a retomada de projetos da Petrobras, a ampliação da produção de fertilizantes e a execução de obras como a Adutora do Leite e a nova ponte entre Aracaju e Barra dos Coqueiros. Ele afirma que as iniciativas devem gerar empregos e fortalecer a economia.
15: Segurança Pública.
24: Câmara aprova projeto que prevê confisco de bens em crimes contra crianças. A repórter Sofia Peçanha tem os detalhes sobre a medida.
26: A Comissão de Constituição e Justiça da Câmara dos Deputados aprovou o projeto que prevê o confisco de bens utilizados em crimes contra crianças e adolescentes. Apresentada pelo deputado José Medeiros, do PL de Mato Grosso, a proposta altera o Estatuto da Criança e do Adolescente. Segundo o texto, o projeto visa endurecer as punições e atingir os bens utilizados ou obtidos por meio de práticas criminosas como a exploração sexual, a pornografia infantil e o tráfico de menores. A medida permite que imóveis, veículos, dinheiro e outros bens sejam apreendidos e destinados à indenização das vítimas ou ao Fundo dos Direitos da Criança e do Adolescente. Durante a votação na Comissão de Segurança Pública e Combate ao Crime Organizado, o parecer foi lido pelo deputado da Vitória, do PP do Espírito Santo, e ele destacou a importância de fortalecer os mecanismos de combate a esses crimes.
0: É necessário o estabelecimento de políticas criminais que coloquem à disposição do Estado instrumentos e infraestrutura adequados para a repressão e prevenção dos crimes de tráfico de criança e adolescente ou contra a liberdade de dignidade sexual de criança ou adolescente.
26: O projeto também prevê que, ainda durante a investigação, o juiz pode bloquear os bens, evitando que sejam escondidos, vendidos ou transferidos. Além disso, equipamentos e veículos apreendidos poderão ser utilizados pelas forças de segurança em operações de combate a esses crimes, mediante autorização judicial. No caso de estabelecimentos que facilitem ou permitam esse tipo de prática criminosa, os responsáveis podem ser penalizados, com possibilidade de cassação da licença de funcionamento. A medida também foi aprovada pela Comissão de Seguridade Social e Família. A relatora, a deputada Fávia Moraes, argumentou que a proposta aumenta a proteção de crianças e adolescentes. Em concordância na comissão, o deputado Dr. Zacarias Calil, de Goiás, ressaltou, com base na sua experiência como cirurgião pediátrico, o impacto dessas violações na vida das vítimas.
3: Tanto de criança que nós já atendemos, vítimas de abuso sexual. É uma coisa assim impressionante. E com sequelas não só psicológicas, mas também com sequelas anatômicas, que ficam ali para o resto da vida.
26: Agora, o projeto que prevê o confisco de bens em crimes contra crianças segue para votação no plenário da Câmara. Da Rádio Câmara de Brasília, Sofia Peçanha.
15: Habitação.
25: Reginaldo Lopes, do PT de Minas Gerais, exalta o programa Imóvel da Gente, do governo federal, que destina imóveis da União a estados e municípios para projetos de interesse público. Ele acredita que a iniciativa contribui para ações de mobilidade urbana, saúde e educação.
24: Uma das áreas citadas por Reginaldo Lopes é a antiga linha férrea Águas Claras, na região metropolitana de Belo Horizonte. Segundo o parlamentar, a medida vai permitir a implantação de um parque linear e de novas vias de acesso em Belo Horizonte e Nova Lima.
15: Ciência e tecnologia.
25: A Câmara aprovou um projeto que autoriza a inclusão da robótica como disciplina optativa nas escolas. O repórter Marcelo Lacher explica como isso será feito.
4: O plenário da Câmara aprovou o projeto que autoriza o governo a incluir a robótica como matéria optativa nos currículos de toda a rede de ensino. Isso vai valer para a educação pública e privada. A proposta também reconhece a robótica como esporte de competição. A robótica é uma disciplina que envolve conceitos de diversas áreas de conhecimento, como mecânica, elétrica, eletrônica e computação. E como o próprio nome diz, o objetivo é construir robôs capazes de desempenhar diversas tarefas. O projeto original do deputado Luiz Carlos Mota, do PL de São Paulo, incluía a robótica como disciplina obrigatória, o que foi retirado do texto pelo relator, deputado Saulo Pedroso, do PSD de São Paulo. Hoje, diversos sistemas de ensino já prevêem a robótica como disciplina optativa, o que é admitido pela Base Nacional Comum Curricular. A proposta foi criticada em plenário pelo deputado Tarcísio Mota, do PSOL do Rio de Janeiro, para quem sugerir disciplinas escolares não é papel do parlamento.
5: Esse parágrafo, esse artigo é inócuo, ele diz que o Poder Executivo pode fazer uma coisa que ele já pode, mas ele abre um precedente muito difícil. Porque não é papel nosso dizer que o governo pode ou não pode fazer disciplina no currículo escolar. Isso é papel da Base Nacional Curricular Comum e do Conselho Nacional de Educação, ouvido o Ministério da Educação e no Plano Nacional de Educação votado aqui.
4: O projeto prevê ainda que a robótica educacional e a robótica como competição dependerão de recursos do orçamento, mas admite a participação de parcerias público-privadas. O relator, Saulo Pedroso, disse que o projeto pode ajudar a atrair investimentos.
6: O projeto de robótica já é uma realidade hoje, na atualidade, e o que nós estamos fazendo é, além da possibilidade de fazer parte da grade educacional de ensino, é que ela seja reconhecida como uma modalidade esportiva e a gente possa incentivar, né, investimento nessa área no país. Investimentos vão acontecer, nós vamos ter oportunidade de gerar emprego, gerar renda.
4: O projeto que autoriza o governo a incluir a robótica como matéria optativa nos currículos escolares e reconhece a modalidade como esporte de competição seguiu para análise do Senado. Da Rádio Câmara de Brasília, com informações de Antônio Vital, Marcelo Larcher.
15: Política.
24: Sâmia Bonfim, do PSOL de São Paulo, registra a decisão da primeira turma do STF que condenou o ex-deputado Eduardo Bolsonaro pelo crime de coação. Ela entende que responsabilizar agentes públicos por atos ilegais é importante para a defesa das instituições democráticas.
25: De acordo com Sâmia Bonfim, não deve haver tratamento diferenciado para autoridades investigadas pela Justiça. A parlamentar considera que a aplicação imparcial da lei preserva o Estado democrático de direito e a confiança da população nas instituições.
24: Já cabo Gilberto Silva, do PL da Paraíba, repudia a decisão do Supremo que envolve Eduardo Bolsonaro. O congressista questiona a condução do processo e afirma que houve desrespeito a princípios constitucionais e ao devido processo legal.
25: Cabo Gilberto Silva manifesta solidariedade a Eduardo Bolsonaro e sustenta que a decisão tem motivação política. Na visão do deputado, o caso reforça a necessidade de debate sobre garantias individuais, independência entre os poderes e respeito às prerrogativas parlamentares.
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0: Constituição. A repórter Maria Neves tem mais informações.
1: A comissão especial que analisou a proposta de incluir na Constituição a prioridade da primeira infância, período que vai de 0 a 6 anos no acesso a uma série de direitos previstos na Carta Constitucional, aprovou o texto da relatora, deputada Amanda Gentil, do PP do Maranhão. Ao apresentar o relatório, a parlamentar ressaltou que as experiências vividas nessa fase moldam o cérebro da criança por toda a vida, com consequências para o aprendizado e a saúde física e mental.
2: É um dado científico, foi através do ganhador do Prêmio Nobel, James Heckman. A cada dólar investido na primeira infância, nós temos um retorno 7 vezes maior. Então, isso aqui é muito mais do que pensar no hoje. A gente está aprovando um texto hoje que muda a realidade de muitas crianças na primeira infância, mas também muda a realidade de muitos jovens e adolescentes e adultos lá na frente.
1: Hoje, a Constituição determina que o Estado, a família e a sociedade devem assegurar a crianças, adolescentes e jovens direitos como saúde, educação, cultura e convivência familiar com prioridade absoluta. O texto constitucional também estabelece a obrigatoriedade de proteção integral desse grupo social contra a violência e o abandono. A proposta aprovada, que foi apresentada pela deputada Laura Carneiro, do PSD do Rio de Janeiro, inclui expressamente na Constituição a menção à primeira infância na garantia desses direitos. Para o presidente da comissão especial, deputado Osmar Terra, do PL do Rio Grande do Sul, não há prioridade maior que a primeira infância em qualquer política pública. O parlamentar, que é médico, sustenta que essa fase da vida representa um momento crucial em que o ser humano organiza todas as competências que vai usar pelo resto da vida. De acordo com ele, as vivências nessa idade têm consequências inclusive para a saúde cardíaca.
3: Uma criança bem cuidada no início da vida tem menos chance de ter problemas cardíacos graves na idade adulta, embora possa ter até tendência genética, mas pode ser prevenido pela estimulação e pelo manejo do estresse.
1: Ainda de acordo com o projeto aprovado, União, estados e municípios terão de dar publicidade aos investimentos realizados anualmente em ações e programas voltados à família, a criança, desde a primeira infância, ao adolescente, ao jovem, à mulher e ao idoso. A relatora, a deputada Amanda Gentil, também apresentou um projeto para alterar o marco legal da primeira infância. Uma das mudanças propostas prevê a adoção de medidas para evitar a exposição precoce e excessiva de crianças à propaganda e a conteúdos e tecnologias inadequados ao desenvolvimento infantil. O projeto também cria o Indicador Nacional de Desenvolvimento da Primeira Infância, como instrumento de monitoramento e avaliação das políticas públicas destinadas a pessoas nessa faixa etária. Da Rádio Câmara de Brasília, Maria Neves.
4: Saúde.
5: Os deputados aprovaram a Política Nacional para a Prevenção e Tratamento de Doenças Crônicas da Pele no SUS. O texto foi encaminhado para análise do Senado, como informa a repórter Daniele Lessa.
6: A Comissão de Constituição e Justiça da Câmara dos Deputados aprovou o projeto que cria uma Política Nacional de Prevenção, Tratamento e Controle das Doenças Crônicas da Pele dentro do Sistema Único de Saúde, o SUS. O autor do projeto é o deputado Cabo Gilberto Silva, do PL da Paraíba. A proposta prevê uma atuação mais ampla do SUS, com diagnóstico precoce, tratamento e acompanhamento contínuo dos pacientes. O relator da proposta na Comissão de Saúde, deputado Ismael Alexandrino, do PSD de Goiás, argumenta que essas doenças exigem um cuidado mais completo e humanizado, pois causam impactos profundos na qualidade de vida.
7: É a promoção de um atendimento integral e multidisciplinar, que inclui não apenas o tratamento clínico, mas também suporte psicológico, psiquiátrico e social. Esta abordagem reflete a compreensão de que as doenças crônicas de pele têm implicações que vão além do físico, afetando também a saúde mental e o bem-estar social dos pacientes.
6: Outras medidas da proposta incluem o

0: Incentivo às pesquisas científicas e à realização de campanhas educativas para conscientizar a população e reduzir o preconceito contra pessoas com doenças de pele. O projeto que cria a Política Nacional de Prevenção, Tratamento e Controle das Doenças Crônicas da Pele foi aprovado por 3 comissões da Câmara e foi para o Senado, sem necessidade de passar pelo plenário. Para virar lei, precisa ser aprovado pela Câmara e pelo Senado. Da Rádio Câmara de Brasília, Daniele Lessa.
1: Luiz Couto, do PT da Paraíba, manifesta apoio à criação da Frente Parlamentar de Apoio às Pessoas com Epilepsia. De acordo com o deputado, a iniciativa amplia o debate sobre a doença e combate o preconceito enfrentado por milhões de pacientes.
2: Ele defende ainda mais investimento em diagnóstico precoce, acesso a medicamentos e políticas públicas voltadas às pessoas com epilepsia. Para Luiz Couto, a Frente Parlamentar pode contribuir para garantir mais inclusão, dignidade e qualidade de vida aos pacientes e suas famílias.
1: Termina agora o Jornal Câmara dos Deputados, produzido pela Rádio Câmara, com trabalhos técnicos de Alan de Souza e apresentação de Val Monteiro e Luciana Vieira. Uma boa noite para você.
2: Você fica agora com as notícias do Tribunal de Contas da União. Boa noite.
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5: Olá, sejam bem-vindas todas as pessoas que acompanham a programação e os conteúdos da Unesp. Neste programa Conexão Unesp entre Egressos, o nosso objetivo é fomentar o debate, a reflexão, a partir de histórias inspiradoras de quem fez parte e ainda faz da história unespiana. Aqui é entre Egressos, porque eu, formada em jornalismo pela Faculdade de Arquitetura, Artes, Comunicação e Design, no campus de Bauru, vou conduzir esse bate-papo compartilhando experiências com colegas unespianos e unespianas. Neste programa, nós conversaremos com a Ana Carolina Amaral, jornalista, minha colega da FAAC em Bauru. Ana Carolina, muito obrigada por sua participação aqui conosco.
6: Obrigada, prazer.
5: Carol, para falar um pouquinho, né? Então, vou chamar de Carol, porque já te conheço de longa data. Né, lá dos das nossas idas e vindas em Bauru. Você ingressou, eu já estava formada, mas a gente teve um vínculo acadêmico por conta de professores, de colegas em comuns. E eu queria que você começasse falando por que o jornalismo e como que você descobre a FAAC, o Unesp Bauru.
6: Tá, legal. O jornalismo, para mim, ele veio depois da escolha da área. Diferente dos meus colegas que tinham uma paixão por uma área, mas escolheram primeiro o jornalismo, trabalhar com a palavra, né? E depois escolher um tema, eu primeiro tive uma inquietude muito grande com a crise ambiental, isso lá na escola, na quinta série, e a partir daí eu fui escolher uma profissão que tivesse uma contribuição para esse tema. E entendi que o jornalismo tinha uma função chave, que é construir diagnóstico, né? É apurar a realidade e revelar para a sociedade o que está acontecendo. E aí eu decidi isso na escola, fiquei fazendo alguns projetos de jornalismo ambiental na escola. E aí eu tive a felicidade de passar no vestibular da Unesp e ter essa chance de desenvolver esse projeto lá. E aí eu já era obcecada com o tema. Então, um dos primeiros, eu lembro, assim, na época era Orkut ainda, eu mandando mensagem para os veteranos, porque eles iam buscar a gente, né? Isso é incrível na Unesp, né? Esse acolhimento, né? Você passa e todo mundo vem dar parabéns, buscar na lista quem passou, mandar mensagem. E ali no Orkut, eu perguntando, assim, para os veteranos, sabe? Tem professor que trabalha com jornalismo ambiental? Não, tem um professor especializado nisso. E eu, então, vamos embora.
5: O nosso Pedro Celso Campos.
6: Pedro Celso Campos, nosso famoso PCC.
5: PCC. E aí, Carol, assim, como que você descobre o curso da Unesp? Então, primeiro você decidiu, quero fazer algo na área ambiental, viu que o jornalismo era uma porta, uma janela de oportunidades para isso. E a Unesp, né? Então, já lá no cursinho, no ensino médio, os professores já falavam da Unesp... Né? Como que você chega lá em Bauru, né, e lembra desse acolhimento que você teve dos colegas?
6: Na escola falavam das universidades públicas, né, USP, Unesp, Unicamp, e a Unesp tinha o jornalismo exatamente, que não era o caso da Unicamp, que era alguma coisa próxima ali em mídia, mas não era ideologia, mas não era jornalismo. E eu passei nos dois, na Unesp e na Unicamp, escrevi para o André Trigueiro, que hoje virou um amigo, que é um jornalista renomado na Globo News, né? Uma das nossas grandes referências no jornalismo ambiental. E eu lembro que eu escrevi um e-mail para ele falando, e agora, passando esses dois cursos? E ele falou, siga o seu coração. Eu falei, bom, vou para o interior então, porque ali eu já achava que eu ia ter uma formação, para além da faculdade, ter uma formação de gente, né? De virar gente, né?
5: De sair
6: da casa dos pais, né? Aprender a fazer um arroz.
5: E foi tudo isso para você?
6: Foi um grande amadurecimento. A gente decidia, assim, eu lembro também no Orkut, né, decidindo com quem eu ia morar, né, então fazendo amigas no Orkut com o pessoal que estava no segundo ano de jornalismo e formando a casa com uma outra colega que eu nunca vi, mas que passou também, então vamos morar junto, vamos fazer o contrato de aluguel, você tomar essas decisões com 18 anos, enquanto se eu estivesse morando na casa dos meus pais para fazer uma faculdade na mesma cidade, eu ficaria ali mais 4 anos sem saber... Né, como é que você faz um contrato, monta uma casa, né, cozinha, lava roupa, e a convivência com as pessoas em casa, você ter outras culturas dentro de casa, né, ter todo esse aprendizado que vai muito além do curso, né, e que talvez seja o mais importante. Vou fazer um salto pequeno, assim, depois eu me apaixonei por uma escola de sustentabilidade na Inglaterra. Eu tinha um inglês ainda muito ruim e eu encontrei o fundador da escola, um indiano, Satish Kumar. E ele falou para mim, não, mas você tem que vir aqui para estar junto com as pessoas, para cozinhar junto, para colocar a mão na terra e, sabe, cuidar de um jardim. É a experiência que vai te formar. E aí eu falei, nossa, faz sentido, porque eu tive isso na Unesp, assim, é a experiência toda que conta, né, para o nosso crescimento.
5: Sim. Pensando nessa experiência, Carol, né, então, né, a gente compartilhou, né, a contemporaneidade, as salas, 60, 70, dos cursos do Mundo Perdido, que era um laboratório. Então, nessas memórias, assim, o que, que você destaca, né? Então, a gente falou do professor famoso PCC, já aposentado do curso da FAAC, mas, para além, né, desse foco ambiental, que horizontes se abriram para Carol graduando em jornalismo naquela época?
6: Lembrar o Max também, que foi meu orientador do TCC. Eu fui descobrindo como ser jornalista, e eu acho que isso se deve muito a essa formação, né? Na época estava bastante o questionamento do diploma, né, que caiu em 2009, eu estava na metade do curso, aí, pô, será que vale a pena você fazer uma graduação que ninguém exige mais? E ali eu tive essa formação de como estar no mundo, né? Sendo jornalista, né? É uma forma de estar no mundo, né? De você não se posicionar automaticamente num lado ou no outro, né? Você ter uma postura questionadora. Então, foi fundamental isso para mim. E acho que essa vivência de estar ali sendo jornalista num outro ambiente foi...
5: Nos projetos de extensão... Não lembro se você participou da empresa Júnior...
6: Não, ali eu me enfiei muito em projetos de jornalismo ambiental, né? Tinha acabado de ter uma vaga num jornalzinho, que era o Pauta Verde. E aí o PCC falou, você quer pegar o jornal? A gente tem uma bolsa, a gente pode recuperar esse projeto que está parado, de um aluno que saiu. Eu falei, olha, é top se a gente puder mudar o nome, porque é uma cacofonia imensa. E aí a gente trocou o nome para Impacto Ambiental, né? Tinha um trocadilho. E deixava o in entre parênteses, né? Com Impacto Ambiental. E aí formou um grupo legal, assim. E eu fui testando isso, assim, o quanto tinha de interesse na pauta. Porque, a princípio, eu me sentia muito isolada, assim, lá em Guarulhos, na escola, né? E vem a única ambientalista, assim, né? Todo mundo gosta do jornalismo. E eu não, eu vim aqui por causa de um tema específico. Então, eu fiquei muito tempo assim, pô, será que eu sou jornalista mesmo? Será que eu sou menos jornalista? Então, ó, esses 4 anos da graduação me permitiram testar o quanto eu sou jornalista e o quanto jornalistas são interessados na pauta ambiental. Então, a gente formou um grupo grande, tinha 20, 30 pessoas num grupo de jornalismo ambiental, que era um grupo de estudos, que a gente a cada 15 dias se reunia para discutir textos. E junto com esse grupo de estudos tinha mensalmente o Impacto Ambiental. E a gente fez uma parceria.
5: Um jornal impresso, bonitinho, né? No formato clássico do jornalismo que a gente concebe.
6: Sim, aí a gente fez uma parceria com o Jornal da Cidade para rodar esse jornal nas escolas públicas, porque a gráfica que imprimia o jornal era lá, e aí ficava aqueles trambolhos, tinha que carregar, pôr no porta-mala de alguém que tinha carro. E depois, como é que você faz para distribuir isso? E aí a gente conseguiu solucionar a distribuição. Fazendo essa parceria, o Jornal da Cidade colocava junto dos jornais que iam para as escolas públicas e a gente definiu um público, que era jovens de ensino médio de escola pública. Então, foi uma experiência muito legal de trazer a teoria e ver que tinha aluno interessado já na teoria e ter uma prática que chega nas pessoas, que é um baita desafio da universidade, né? Assim, colar, né, a nossa contribuição na realidade mais imediata. Assim.
5: E principalmente olhando também para uma escola pública. Você, estudante de uma universidade pública, olhando para a escola pública num tema que afeta todo cidadão, toda cidadã. E esse tema, ele não saiu do seu radar, né, em momento nenhum. Acho que isso é interessante de, né, perseguir um sonho e concretizá-lo, que é o que você vem fazendo ao longo dessa sua trajetória de jornalista.
6: Ai, obrigada. Que bom que você vê assim. Na área ambiental, a gente nunca concretiza, né? Porque é um problema imenso. A gente fica a vida inteira trabalhando, né, uma pauta que a gente não vai ver mudanças muito grandes, né? Porque é um outro tempo, né? O ritmo é mais lento. E eu lembro que uma professora da área de biologia me falou isso na Unesp, assim, que, pô, aqui, a Jandira, a gente... Se você quiser entrar nessa pauta, se prepara, porque é de longo prazo, assim, né? Você não vai ver resultado logo.
5: A gente planta sementinha.
6: É.
5: E é o que o jornalista faz, né? A gente coloca essa indagação para o outro. E essas indagações que fizeram a Carol, de 18 anos, sair de casa, ir para Bauru, né? Como que você, ao término dos 4 anos, falou, agora eu sou jornalista. Tudo bem, meu diploma pode não valer, mas eu tenho um diploma, né, com o selo Unesp. Isso abriu portas para você?
6: Ah, com certeza, com certeza. Eu acho que o momento que o diploma faz mais diferença é nesses primeiros anos depois da formação, né? Porque depois tem outros nomes que vão aparecendo, ajudando a consolidar a nossa credibilidade, né? De onde você trabalhou, de onde você fez mestrado. Mas esse início, ter a Unesp no currículo faz muita diferença para trazer mais confiança. Para as pessoas com quem a gente está conversando, é uma das primeiras perguntas, né?
5: Então, onde você se formou?
6: Substitui aquela coisa de interior, do assim, quem são seus pais, né? Assim, o que seu pai faz? O que sua mãe faz? Né? Então, vira onde você se formou. Então, essa resposta do sai da Unesp, né? Me formei na Unesp e me acompanhou ali. Nos primeiros anos.
5: E como que foram esses primeiros anos, né? Então, a Carol pegou o diploma, mandou currículo. E aí, o que a Carol colocou no currículo? Tinha já um impacto ambiental, uma super experiência em todas as etapas de produção, né? Da pauta até a distribuição, como você comentou aqui para as escolas. Como que foi esse momento, resgatando aí na sua memória, hein?
6: Sabe, eu acho que duas coisas me ajudaram muito, assim. As pessoas que eu fui buscar e as pessoas que vieram até a Unesp. Então, eu sempre fui muito obcecada com essa pauta, eu sempre fui atrás de congresso, de evento que falava isso, e ia cutucando, mandando e-mail depois. Então, eu fiz muitos contatos, muito relacionamento com jornalistas que já estavam ali no jornalismo ambiental, ainda quando estava na faculdade. E quando caiu o diploma, eu comecei a ligar e falei, sou jornalista da Unesp. Posso contar isso? Posso, né? Caiu o diploma, então eu sou jornalista da Unesp, eu não sou mais, em vez de falar sou estudante de jornalismo da Unesp, eu sou jornalista da Unesp, já que não tem mais diploma, então... É, e eu fui fazendo esses relacionamentos em congressos, eventos, e aí eu chamei uma pessoa que era um organizador de um congresso de jornalismo ambiental, que é o Dalmar Condes, que era editor da Envolverde, convidei para que fosse até o meu, ser parte da banca do meu TCC, então ele foi avaliador da minha banca, e foi meu primeiro empregador, assim, então eu saí de lá já batendo na porta da Envolverde e fui repórter dali, mas também estava investindo numa outra... numa outra linha que foi o meu segundo emprego, que foi na TV Brasil, que surgiu através de um contato que me foi inspirado por uma pessoa que foi até a Unesp fazer uma palestra, que foi José Luiz Filho, que hoje é um amigo, um repórter, e na época foi até a Unesp falar sobre como ele entrou na televisão, tem uma história muito legal também, começou como motoboy, e aí foi virando, né, acompanhando a equipe, aí virou repórter, e ao final da palestra eu levantei a mão e fiz a minha pergunta de sempre, que era: cara, como é que eu emplaco jornalismo ambiental na televisão? E aí ele respondeu: eu acho que deveria procurar as TVs públicas. Talvez tenha mais interesse. Ele vinha de uma TV comercial. Ele falou, né? Talvez uma TV pública e tal. Então eu comecei a ir para os eventos atrás do pessoal da TV pública. E aí esbarrei no Florestan Fernandes Júnior, que era gerente de jornalismo da TV Brasil. E me apresentei, falei do meu TCC nessa área e tal. E ali... uns 6 meses depois que eu me formei, abri uma vaga lá de produção. E aí eu consegui entrar lá nessa vaga. Aí fazia de tudo na TV Brasil, mas sempre que podia propor uma pauta ambiental, eu estava lá falando.
5: Isso que eu ia te perguntar, né? Então, dentro do jornalismo, a gente fala bastante da dimensão da especialização. Então, aquele jornalista especialista em economia, política, esporte, no seu caso, o ambiental, que talvez para o grande público não apareça tanto como essas outras... editorias, né, como nós chamamos no jornalismo, mas você teve essa experiência de falar assim: não, eu sou jornalista, me formei, passei um pouco por cada uma dessas especializações dentro da universidade, com pautas, com debates, acompanhando meus colegas de turma e veteranos e calouros e etc. Mas você, na vivência, nesse início, a plantinha do jornalismo ambiental ali estava já florescendo, já que você buscou essa rede, esse networking, né, já durante a graduação, mas você percebeu essa vivência do jornalismo e falou: fiz a escolha certa.
6: Ah, com certeza. O que eu sempre quis foi falar com o público geral. E aí eu adorava o desafio da TV Brasil, porque eu era produtora e repórter do programa diário, do jornalismo diário. Depois fui do Caminhos da Reportagem, que é um programa especial que fala de vários temas. De vez em quando a gente conseguia trazer uma perspectiva mais socioambiental. E esse desafio de trazer essa transversalidade, de incluir a pauta ambiental, né, como parte da nossa vida, assim, e não segmentar só para uma audiência especializada, é o que sempre me animou. Então, quando eu consegui fazer isso na TV Brasil e mais tarde na Folha, foram os momentos em que eu me realizei, assim, mais do que estar na mídia especializada, né?
5: E o que você consegue associar do que você viu na Unesp, né, desse aprendizado, dessa experiência no impacto ambiental, quando você foi trabalhar num grande veículo de mídia impresso para trabalhar o texto, a semelhança, né, dadas as devidas proporções, com o que você fazia lá no impacto ambiental quando você chega na Folha de São Paulo?
6: Nossa, boa pergunta. Eu acho que eu já trazia uma vontade de dar um tratamento transversal à pauta. E na Unesp eu tive a chance de experimentar isso, né? Porque eu não estava, assim, recebendo uma orientação técnica, um manual de como se faz. A gente estava experimentando, né? Foram 4 anos de laboratório, assim. Então, tinha o impacto ambiental, tinha o grupo de estudos. A gente tinha um programa de rádio que a gente herdou das veteranas, que era o Ecoando. Então, a gente foi permeando por todas as formas de fazer jornalismo, né? Testando com diferentes públicos. Mas sempre essa visão transversal, holística da pauta, né? Colocando a pauta na nossa vida mesmo. E mais tarde, quando eu, né, fui para esses trabalhos, eu consegui ter mais confiança, né, nessa aposta. De que a pauta ambiental não é um lado da história, ela é a história. Né? Ela é exatamente o que está acontecendo. Né? Então, eu nunca... cair na armadilha de que, ah, bom, agora vai falar o lado ambientalista e agora vai falar o lado pragmático, o lado que está fazendo as contas do que dá ou não dá para fazer, né? O economista, o produtor. É, não, a pauta ambiental não é uma causa, é um acontecimento, né? Estamos vivendo uma crise, né?
5: E é o fato, né?
6: É o fato, é. E acho que a gente ficou muito, veio dos anos 90 isso, no meio de um monte de fake news, né? Os boatos ainda antes
5: da... Já existia.
6: Os boatos antes da internet, ainda tinha muito essa coisa de ambientalista, não está fora da realidade. Não, essa é a nossa realidade, não tem como fugir dela. Então, conseguir atualizar isso foi uma experiência que a Unesp me permitiu testar ali nesse laboratório dos projetos de extensão para trazer com confiança isso na mídia profissional.
5: E em alguns momentos, durante essa prática da mídia tradicional, você recuperava assuntos que você, nossa, isso lá na faculdade a gente abordou dessa forma, olha que interessante essa linguagem, o tempo de produção da notícia também.
6: Eu acho que eu não lembro de um exemplo específico disso, mas eu acredito que a forma de tratar a pauta já tinha essa ligação. E claro, o repertório, né?
5: Que você se capacitou para isso.
6: Faz diferença também, né? Pra gente. O que mais tem na pauta ambiental é greenwashing, né? Maquiagem verde. É a gente tentando te convencer que tá fazendo bonito sem fazer a lição de casa inteira, né? Então a gente ter treinado esse olhar faz diferença. E essa maturidade de entender quais são as partes interessadas na história, né? Que é um treinamento de jornalismo também, né? Você ter essa leitura mais crítica da realidade e buscar quem é que está falando isso, né? Qual que é o interesse, essa análise do discurso, né? A gente viu um amadurecimento da pauta ambiental, né? Nessa última década, que eu acho que a gente estava um pouco adiantado ali nesse projeto de extensão, que é perceber esses interesses. Então, não ter um olhar ingênuo de falar, vamos dar os dois lados da história. Aí, um lado é o ambientalista, o cientista, que está com um monte de dado, e o outro lado é o cético. E quem que é o cético, né? Quem que financia o cético? Hoje, a gente não fala mais em cético, a gente fala em negacionista, né? Mas, por muito tempo, a mídia foi muito generosa, né? Falando, vamos dar metade do espaço para o cético, né? Então, tem até um cinismo nisso. É o tipo de armadilha que a gente cai quando a gente chega na pauta sem o preparo, o repertório, né?
5: E lá na Folha de São Paulo você teve essa convivência com outros colegas da Unesp que passaram por lá e também com estudantes. Você teve essa oportunidade de voltar à Unesp para conversar com os alunos, passar um pouco dessa sua experiência. E a pauta ambiental ela foi crescendo também, né? Então acho que vai fazer uma analogia, né? Enquanto a pauta foi crescendo, a Carol, jornalista ambiental lá, que aos 18 anos decidiu que era isso, ela foi se realizando e crescendo junto, né? Com isso, né? Com essa demanda da sociedade, da própria demanda do jornalismo, e poder levar isso para os colegas deve ter sido ímpar para você.
6: Eu fico muito feliz, assim, apesar de que parte do crescimento dessa pauta se deve ao agravamento da crise climática, eu acho que outra
5: infelizmente,
6: parte...
5: Infelizmente, né? Não deveria ter sido assim.
6: Mas também parte desse crescimento se deve, sim, ao aumento da consciência das pessoas, ao acirramento das disputas políticas que envolvem também a pauta ambiental, né? Então, trazem a pauta para as manchetes. Então... ter voltado, eu voltei para a Unesp voltei lá em setembro passado, na Semana de Jornalismo, e o tema da Semana de Jornalismo era justamente a COP30, a crise climática, e eu fico muito feliz de ver, porque assim, ainda que tem motivos para ter crescido a pauta, mas também tem motivos para ter crescido outras pautas que estão aí concorrendo com a nossa atenção, né? Então a gente poderia estar com uma crise acirradíssima e a gente olhando para tantas outras pautas também relevantes, né? Segurança pública, inteligência artificial, né? Guerras. E ver os alunos com o auditório lotado, interessados nessa pauta, entendendo que essa é uma pauta que diz respeito a todo jornalista hoje, não é só o jornalista especializado, né? Qualquer área que você queira atuar no jornalismo, você precisa desse contexto, né? Da crise climática. É uma realização, sim, porque é uma coisa que a gente falava nessa época do grupo de estudos, né? Que essa é uma pauta transversal, que diz respeito ao jornal inteiro, todas as editorias têm uma relação com essa pauta. A gente não sabia bem se isso ia se concretizar ou não, e eu tô vendo isso acontecer.
5: Carol, lembrando então, né, esse momento em que você esteve com os nossos graduandos em jornalismo, ou já jornalistas, né, pela Unesp, a gente cria essa afetividade. Então, você no início aqui da nossa conversa falou, né, de ter encontrado muitas dessas pessoas pelo Orkut. Hoje nós temos outras mídias, uma configuração, né, bem diferente do que era o Orkut, mas a gente vai falar um pouquinho mais daqui a pouco, né, sobre essa sua relação com os colegas, com os profissionais do campo e como que os egressos podem, né, assim como você fez na Semana de Jornalismo do ano passado, no momento da COP30, contribuir ainda mais com a nossa Unesp, tá bom? O Conexão Unesp vai para um breve intervalo e já volta. O Conexão Unesp está de volta, sendo este espaço para compartilhar experiências e histórias e a trajetória de sucesso de muitos dos nossos egressos e egressas. Aqui comigo a Ana Carolina Amaral, egressa do curso de jornalismo da Faculdade de Arquitetura, Artes, Comunicação e Design no campus em Bauru. Carol, nós falávamos sobre a importância de voltar às nossas raízes lá na Unesp Bauru e compartilhar com esses estudantes. Como que é esse seu contato, né, com aqueles que estiveram contemporâneos a você, na sua turma de jornalismo, né, a turma que ingressou em 2009?
6: 2007.
5: 2007 que vocês ingressaram. Então, esses seus veteranos, aqueles que você conheceu lá no Orkut, como que está esse relacionamento hoje? E essa troca de figurinhas e esse saudosismo acerca da nossa universidade e da contribuição do jornalismo para a sociedade, né?
6: Meus amigos de faculdade, bom, eu tenho algumas histórias. O meu melhor amigo de faculdade continua sendo um grande amigo hoje, que a gente conversa sempre, se vê sempre. Ele vai achar que eu tô mentindo, que a gente não se vê tanto, mas a gente se vê sempre que pode.
5: E, é a vida adulta, faz parte, eu não tô lá mais todo dia, né? Não tenho

0: no curso de jornalismo, então vem daí, porque eu fui lá no chá de bebê.
1: São meus compadres, eu sou a madrinha do Pedro, que está com 16 anos.
0: Faz tempo.
1: Então, aqui em São Paulo, então também a gente se vê menos do que deveria, mas a gente tem uma relação né, que é muito forte, que é muito para muito além de dividir a sala de aula.
0: E essa relação com o jornalismo, porque vocês vivem, né? Assim, acho que a gente que escolhe o jornalismo, ou o jornalismo nos escolhe, a gente vive isso na discussão com os nossos colegas de faculdade e essa troca de memórias, né? Quem foi seu professor? Quando foi que você me deu aula? Né? O que você está fazendo hoje? Que perspectiva que tem para a nossa área de atuação? Tem muito isso, né? Troca, indicação para trabalhos. Isso existe nessa rede de jornalistas formados pela Unesp, né?
1: Existe, mas eu acho que é uma coisa que a gente poderia fortalecer muito, assim, principalmente no jornalismo, né? A gente pegou uma, a gente foi de uma geração que foi anterior a uma transformação que ninguém previu no jornalismo, né? Eu lembro das minhas aulas, assim, a gente falava de agora vai mandar notícia por SMS, viu? Se prepara aí, vamos redigir como é que seria a notícia no SMS. SMS foi atropelado, não deu tempo dessa previsão da notícia pelo SMS, né? O que virou a TV digital, que era uma coisa que a gente falava muito ali. Então, essa atualização, eu estou animada para ver o que a gente pode nutrir juntos com essa rede de egressos, porque essa atualização muito veloz de uma sociedade altamente tecnológica, né, ela precisa se ligar melhor a essa saída da faculdade, né? E é uma coisa que a gente pode nutrir se a gente continuar olhando para a universidade depois que a gente se forma, né? A gente fala, quando a gente está na universidade, a gente fala muito de como a universidade dialoga com a sociedade, né? Mas aí quando a gente sai, a gente não olha muito para trás, né? Para ver assim, peraí, como é que eu continuo nutrindo essa relação? Então, eu acho que a gente tem um pouco disso que organicamente acontece, mas muito se perde, né? Principalmente quando o curso muda tanto que a maioria das pessoas da minha sala está em outras áreas, né? Está em marketing, em áreas correlatas da comunicação, né? Mas não naquele
0: jornalismo tradicional, convencional, que foi quando todo mundo entra, pensa, eu vou fazer isso.
1: Vou contar
0: e
1: histórias.
0: E houve uma ressignificação desse campo de atuação, que também é sumariamente importante, né?
1: Super.
0: E como que você acredita, então, né? Você pensou, tô com boas perspectivas para essa rede de egresso. Olhando para essas pessoas com quem você convive, né? A Unesp abre portas, a gente já falou sobre isso. O que você acredita que a gente pode fomentar e construir, olhando para esses nossos graduandos hoje, né? E para o futuro do jornalismo, para o futuro do nosso compromisso social, desse interesse público e de diversas pautas, e aí, claro, dentro do seu nicho, para daqui a pouco a gente falar um pouquinho do que você está fazendo.
1: Tá bom. Então, eu aposto nessa nova etapa justamente porque a partir do momento que você cria um nó de rede, né, você cria essa ponte entre quem está na universidade e quem saiu há algum tempo, você consegue dar mais atenção às possíveis contribuições de um lado para o outro, né? Eu voltei lá algumas vezes, uma para ser banca também de um TCC, de um aluno incrível que carregou o impacto ambiental, né, o jornal ao longo da graduação dele, e fez um TCC ligado ao impacto ambiental. E tentei assim, manter vínculos com quem estava interessado em continuar com o projeto, né? Mantive contato e, enfim, sempre que me solicitava, eu estava ali disponível. Mas, assim, é claro que eu poderia contribuir mais e mais vezes, né? Dar cursos curtos, enfim. Eu também recebi muitas contribuições quando eu estava lá e vinham jornalistas que estavam na redação. E fiz amizades, né? Fiz amigos ali com esses convidados que apareciam lá para trazer um pouco de como que está o mundo lá fora, como é que está a temperatura das redações, né? Então, ter um centro que está focado em fazer esse matchmaking, assim, né, em fazer essas combinações, pode fazer a diferença, porque quem está lá está muito olhando para dentro, né, e quem está aqui fora está muito olhando para os outros lados.
0: Esse diálogo entre universidade e sociedade, do seu ponto de vista, nessa sua experiência já formada, né, há mais de 10 anos, né, quase 15, né, Carol, que você acha que ainda precisa para dar esse match perfeito, né, dessa devolutiva, principalmente quando a gente olha para o setor privado, né? Nós estamos numa universidade pública, a gente tem que olhar para esse setor privado,

0: Então, esses grandes veículos de mídia, né? Você passou pela Folha, está no UOL como colaboradora, como colunista. Tem outros colegas, né? A gente falou TV Globo, né? A gente sabe na Record, na SBT, que tem unespianos jornalistas espalhados nessas empresas. E também jornalistas especializados na assessoria de comunicação de empresas que também dialogam com essa sua temática ambiental. Como que a gente pode dar esse match na sua perspectiva?
1: Eu acho que é se fazer algumas perguntas, né? Talvez a principal delas seja como que a universidade pode contribuir para responder às perguntas que essas pessoas lá fora estão encontrando, né? Eu acho que, por exemplo, se a gente tivesse isso na época em que a gente estava lá na graduação, a gente teria chance de se antecipar para algumas tendências das redações do jornalismo, né? E acho que agora a gente pode fazer a mesma coisa. Então, quando eu voltei lá, recentemente, eu falei: olha, a sua geração, a geração de vocês, vai reinventar o jornalismo. Assim, não tem um caminho pronto mais, né? Não tem mais aquela trajetória já estabelecida. A gente não sabe. Agora, talvez inventem um aplicativo em que refaz toda a roda, né? E a gente consome notícias de uma forma que, né,
0: Inimaginável há
1: inimaginável.
0: 20 anos.
1: Como aconteceu agora com a inteligência artificial, né? As pessoas estão se informando através de sites de inteligência artificial que usam o site de notícia para fazer um resumo ali. Enfim, isso é super novo e já está mudando o comportamento das pessoas. Então, essa é uma pergunta que pode ser respondida por quem está fora e alimentar a universidade com pautas, né? E acho que o contrário também. A gente pode, aqui fora, levantar perguntas que a universidade nos ajuda a responder através, né, das suas pesquisas, assim, a gente, enfim, ter essa retroalimentação, né, de desafios que a gente vê aqui e pode levar lá para a universidade pesquisar, se adiantar, testar formas, né, de responder a novos desafios da sociedade. E o contrário também, né, os alunos, né, principalmente os graduandos, levantar perguntas que a gente aqui pode ajudar a responder, ajudar, né, a puxar, consolidar caminhos, né, abrir portas.
0: E nesse processo de inquietações, né, que é possível fazer entre o mercado e a universidade, universidade e o mercado, a Carol se tornou empreendedora no jornalismo. Não só no jornalismo, né? Explica pra gente o que é então o The Next Question que você funda em 2025.
1: Legal, Maíra. Fico feliz de poder contar dessa iniciativa que é tão nova e que eu levei 15 anos para entender que precisava ser uma organização. Porque essa é outra coisa, né? O jornalismo desse período que eu estudei, né, 2007, 2010, é um jornalismo focado em informar repórteres, né, ou correlatos, né? Não tinha nada de empreendedorismo, uma coisa muito importante hoje, né, no jornalismo, né? Então nunca me passou pela minha cabeça que o que eu queria fazer, e foi meu TCC, precisava ser uma organização para funcionar. Então eu fiz um TCC muito baseado em conformismo. A ideia era ter um vídeo que desse um diagnóstico visual de qual que é o desafio que a gente tem. Então, por exemplo, lixo, que foi o tema, inclusive, né? De como a gente lida com lixo. E aí a ideia é que aquilo alimentasse um debate com autoridades tomadoras de decisão. Porque eu via Fantástico, eu via o Cidades e Soluções do André Trigueiro na Globo News e ficava, cara, a gente sai desse programa inquieto, fala, nossa, como é que a gente não resolve isso? Mas depois a gente, agora vamos ver os gols do Brasileirão. E passou. Aquela emoção, aquela, né, inquietação que move as coisas na sociedade, passa. Então, como que a gente aproveita essa energia que o jornalismo mobiliza nas pessoas e leva isso para um próximo passo, né? Então, vamos fazer um debate com tomadores de decisão para a gente mandar essas perguntas e ali estabelecer rumos, perspectivas. Mas tá bom, quanto evento bom a gente não vai, sai de lá, fala, vamos fazer um grupo de trabalho, vamos fazer um grupo no WhatsApp, vamos fazer na semana que vem, tá todo mundo na sua vida de volta e aquilo passou. Então vamos fazer um próximo passo que é um monitoramento. Então tem um canal, um blog, em que toda semana a gente vai ter atualizações daquele tema, ligar lá para o deputado que participou do debate, perguntar o que aconteceu, mandou o projeto de lei, não mandou. Então, enfim, era um projeto de três passos: vídeo, debate e monitoramento. Todo lugar que eu trabalhei, nesses 15 anos, eu levei esse projetinho embaixo do braço para tentar convencer um chefe. Vamos fazer um modelinho, um piloto. Não sei. Cheguei a fazer uns pilotos na Câmara Municipal, trabalhei na comunicação lá com o vereador Ricardo Young, um vereador de mandato só. E foi super legal o projeto, ele não deixou de se reeleger ou se recandidatar por causa dele, tá? Não tem nada a ver com isso. Mas eu passei pela Folha, fiz também propostas lá ligadas a esse formato, e entendi que o comercial do jornal precisa de um outro formato para aquilo ter viabilidade financeira. E aí, com uma amiga jogando vôlei, que é uma amiga da arquitetura, que é a Fabiana, que hoje está comigo na The Next Question, a gente entendeu que não, isso aqui se viabiliza como uma organização. Então, finalmente, tomei a coragem de criar a The Next Question, que é uma OCIP, uma organização de comunicação climática. E a gente tem um apoio hoje da Open Society, que é uma grande filantropia. E a gente está fazendo os primeiros modelos para realizar esse formato com o tema da transição energética. E aí, além disso, a gente tem um laboratório de narrativas para a gente experimentar o jornalismo através de formatos como vídeos curtos, né, assim, entender o jornalismo como um método de apuração, mas não se amarrar no formato em que a gente exibe aquela história, né? Então, a gente está com esse laboratório de narrativas. E uma terceira área da The Next é trabalhar formação de porta-vozes, chama Vozes Plurais do Clima. Então, a nossa proposta é fazer treinamento de mídia com mulheres, indígenas, movimento negro, trazer mais diversidade de vozes para o noticiário de clima, porque tem muita gente bem diversa, bem interessante trabalhando nisso, mas os porta-vozes ainda são brancos, calvos, grisalhos.
0: E aí, Carol, essa sua iniciativa agora empreendedora, né? A gente já deseja grande sucesso aí
1: Obrigada.
0: nessa nova caminhada, mas ela só se consolida, né? Ela se constrói ao longo desses 15 anos, como você colocou, só depois de 15 anos eu fui perceber, né? Então, a falta desta problematização do empreendedorismo, de você, né, colocar aquele sonho e lutar por ele nesse processo. E esse vínculo que você criou, né, de networking mesmo, possibilita hoje uma firmeza e uma solidez para então alavancar um projeto desse que se assemelha quando você pegou o impacto ambiental ali ainda, que nem era impacto ambiental, e vocês, né, modificam o nome, vão reestruturar um jornal, resgatando um pouquinho aqueles passos que você deu ali dentro da
1: É
0: faculdade.
1: verdade, não tinha pensado nisso. Não, mas você tem razão. Acho que os 15 anos foram mesmo tempo de maturação, sabe? Eu precisei dessas experiências, como repórter, principalmente, para entender que não é isso mesmo, sabe? Eu aposto que dá para fazer dessa forma, assim. Eu não teria essa confiança com o 22, né? Até que...
0: É diferente essa fase. Mas esse resgate da Unesp, ele vai acontecer. Então, você acredita, né? Você foi fomentada no seu retorno em 2025. E agora, com esse olhar do empreendedorismo, daquilo que é possível, né, jornalistas abraçarem em prol da sociedade, também você acredita que é possível você voltar lá no campus em Bauru e até em outros, né, cursos de biologia, por exemplo, ecologia, que a gente tem em Rio Claro. Então, são portas aí que a Carol está disposta a abrir e está dentro e contribuir com a nossa Unesp.
1: Super. Super. E só um ponto sobre isso, eu acho que a gente fica muito apressado e muito imediatista, né, quando a gente sai assim, com essa coisa de não, eu preciso, né, chegar em algum lugar rápido. E a universidade tem um tempo diferente, né? O tempo da pesquisa é outro, o tempo da elaboração acadêmica é outro, e a gente precisa tanto disso, né, de voltar a nutrir esses ritmos mais longos e mais prósperos, né? Porque são mais consistentes também. Então eu acho que essa simbiose, essa troca, também alimenta a sociedade com um outro ritmo de elaboração, de formação, que também traz mais segurança, mais consistência. A gente precisa se aproximar da sociedade, né? A gente falava o contrário lá dentro, né? Mas agora eu acho que não. É a sociedade que precisa chegar mais perto da universidade e se alimentar dela.
0: E aí, como que essa sociedade, agora essa organização, né, sua, pode aconselhar, então, esses estudantes que estão lá na FAAC e vão assistir aqui ao programa, né, estudando a comunicação, seja no curso de jornalismo, rádio, TV, internet, relações públicas?
1: Olha, boa pergunta. Eu estou à disposição. Quero muito contribuir, com esses alunos cada vez mais interessados na pauta climática. Acho, de novo, né, que essa é uma pauta para todo jornalista hoje. E acredito que se a gente puder fazer essa retroalimentação, esses jornalistas vão sair da faculdade com condição de reinventar o jornalismo. E a gente precisa muito que isso aconteça.
0: Essa é a sua aposta para um futuro aí, para a nossa profissão, mas também para esses profissionais que estão, né, com aquele sonho que a menina Carol tinha aos 18 anos, entrando na Unesp, independentemente da área de afinidade que eles tenham, da mídia de afinidade, mas é esse potencial de transformação e também de dialogicidade entre a sociedade, a universidade e as demandas sociais.
1: Acredito que sim, é por aí.
0: E de egressa para egresse. Olha que aqui é curioso porque nós fizemos o mesmo curso. A Unesp para você é?
1: Pertencimento é um espaço de pertencimento.
0: Por quê? Desenvolva mais esse pertencimento, Carol.
1: É uma coisa que a gente sente de imediato quando a gente entra, né? Esse acolhimento, né? Quando o dia que eu passei, eu já tinha esse monte de parabéns no Orkut. Então, você se sentir acolhida por um grupo que nunca te viu e já tá lá te chamando, falando, não, vem pra cá, a
0: Te
1: gente resolve
0: apelidando, né,
1: casa, te
0: também.
1: dando um apelido. E aí a gente tem os inter-UNESPs, né? Então, a gente vai desenvolvendo isso com as outras UNESPs, né? Com os outros campi, né? E a coisa de você ir morar junto, né? Então tem todo uma mudança de identidade, né? Você deixa de ser lá o adolescente e vira um unespiano, e os hinos, e a bateria, né? Então tem um pacote completo para você sentir parte de uma coisa maior que te dá muito orgulho, né? De estar ali, de fazer parte daquilo.
0: A gente usa uma frase aqui no programa que é uma vez Unesp, sempre Unesp. Você concorda?
1: É isso, é o Nesp até morrer. Acho que é um hino isso, né? O Nesp até morrer.
0: Carol, quero agradecer aqui a sua participação por, né, trocar essa sua experiência, dar essas dicas, né, para alunos, né, como professora que fui lá na FAC também, né, do seu compadre. É muito gratificante ver essa semente que é plantada ali com esses jovens de 18 anos, né? Você ingressou quando eu tinha acabado de me formar, então acho que é muito importante essa troca e essa mostrar o valor, né, que a nossa profissão tem para a sociedade e por isso defender o jornalismo como uma profissão, como diploma, defender o curso de jornalismo que está aí, né, sendo ofertado pela nossa universidade.
1: Maravilha, obrigada. É um prazer estar aqui
0: Muito,
1: conectado com vocês.
0: muito obrigada. O Conexão Unesp entre egressos fica por aqui. Acompanhe todas as entrevistas em nossa programação e redes sociais. Para mim, enquanto egressa, é um prazer, um privilégio dividir esse espaço com vocês. O Escritório de Gestão de Carreiras e Egressos da Universidade é uma iniciativa recente, de 2025, e desenvolve esse programa em parceria com a Coordenadoria de Desenvolvimento Profissional e Práticas Pedagógicas, a CDEP3, cujo estúdio é utilizado para as gravações dessas entrevistas, com o apoio técnico da TV Unesp. Muito obrigada pela companhia e até a próxima.

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3: 20 horas e 59 minutos.
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4: Olá, iniciamos nosso programa com um dos maiores clássicos do cancioneiro americano e do jazz, Embraceable You. Composta em 1928 pelos irmãos George e Ira Gershwin, a canção tornou-se um verdadeiro standard, eternizada por grandes intérpretes ao longo das décadas. Com melodia delicada e envolvente, Embraceable You traduz com elegância o encanto e a ternura do amor. Ouça agora Embraceable You na interpretação de Nat King Cole.